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1: Muitas doenças são transmitidas por alimentos decorrentes da falta de higiene em sua produção ou manipulação. Por isso, adote cuidados com a higiene pessoal e no manuseio de alimentos como carnes, legumes, frutas e verduras. Use sempre água limpa, fervida ou filtrada. Lave sempre as mãos com água e sabão antes de preparar os alimentos, antes das refeições e após usar o banheiro.
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2: Hora certa.
4: 9:13.
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3: Hora certa.
4: 9:28.
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2: Hora certa.
3: 9h47.
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1: Pipoca feita em casa ou pipoca pronta. Estourar o milho de pipoca na panela com um pouco de azeite é mais saudável do que a versão pronta da pipoca. Tanto no micro-ondas quanto na panela, a pipoca pode ser um lanche leve, desde que você não exagere nas quantidades de azeite e sal.
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3: Hora certa.
4: 10:05.
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3: Hora certa.
4: 10:20.

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1: Hora certa.
2: 10:35.

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1: Surgida no século XX, a agricultura orgânica, chamada de cultivo verde, visa principalmente o equilíbrio ambiental e o desenvolvimento social dos produtores. Está intimamente relacionada ao desenvolvimento sustentável. Dessa forma, os alimentos orgânicos são cultivados por meio de um controle biológico de pragas. Técnicas de baixo impacto ambiental são utilizadas neste sistema, como a rotação de culturas, uso de adubo verde, o biológico, e compostagem de matéria orgânica.
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2: Hora certa.
4: 10 e 7.

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0: 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Dê o máximo de si e acredite, isso muda o futuro.
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4: Hora certa.
5: 11:12.
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1: Influências dos amigos é determinante para adolescente começar a beber. Um estudo indica que os amigos próximos são a principal influência dos adolescentes para começar a ingerir bebida alcoólica. Os cientistas analisaram dados extraídos de um grupo de 820 adolescentes de 6 locais dos Estados Unidos. Os participantes tinham entre 14 e 17 anos, uma média de 15,5 anos, que é quase idêntica à idade típica em que ocorre o primeiro contato com a bebida alcoólica, né? Segundo levantamentos anteriores, com base em pesquisas prévias, a equipe estabeleceu 4 indicadores principais que levam os adolescentes, né, a beber: comportamento perturbador, histórico familiar de dependência de álcool, baixa sociabilidade e companhia de amigos que bebem.
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Conheço um velho ditado desde o tempo do Zagai. 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O rapaz era casado, a mulher deu de implicar. Você manda o velho embora se não quiser que eu vá. O rapaz, coração duro, com o velho foi falar: é para o senhor se mudar, meu pai eu vim lhe pedir. Hoje aqui da minha casa o senhor tem que sair. Leve este couro de boi que eu acabo de curtir, pra lhe servir de coberta.

0: 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Notícia na hora certa, no sinal 6 horas. Buscas por vítimas de terremotos na Venezuela chegam ao sexto dia. O país registra 1.719 mortos, 5 mil feridos e cerca de 50 mil pessoas desaparecidas. Justiça mantém condenação de hospital e prefeitura por mortes após falta de oxigênio durante a pandemia em Campo Bom, no Vale dos Sinos. Receita Federal paga hoje segundo lote de restituição do imposto de renda. Céu nublado em Porto Alegre, agora faz 12 graus. Na terça-feira tem previsão de sol entre nuvens na maioria das regiões gaúchas. Porém, no norte e no noroeste do estado, há alertas para tempestades e queda de granizo entre a noite de hoje e amanhã. Na capital, hoje mínima de 9, máxima de 15 graus. 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
2: É o NRS 118, bem próximo da 040 em Viamão, no sentido Viamão Alvorada. O bloqueio ocorre por conta de um acidente que envolveu dois carros e um deles que bateu em um poste. Os veículos já foram retirados, mas o poste segue atravessado, caído com alguns fios por cima da pista. Com isso, tem uma faixa liberada apenas, que é no sentido Alvorada Viamão, e aí os motoristas acabam fazendo uma espécie de desvio com o Parisiga, orientado pela Brigada Militar. Ainda não tem retenção no trecho, o movimento é calmo. Com o trânsito, Ian Tambará.
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0: A Câmara dos Deputados prevê votar nesta terça-feira o chamado PL da misoginia. A proposta equipara a misoginia ao crime de racismo e aumenta as penas para crimes de ódio contra mulheres. Aprovado por unanimidade pelo Senado em março, o texto foi incluído na pauta da Câmara. Se aprovado, o crime também passa a ser sem direito à fiança e sem prazo para deixar de ser punido. O governo federal encaminhou à Câmara dos Deputados um projeto de lei que amplia o limite de faturamento dos microempreendedores individuais. A proposta prevê que o teto passe para R$ 110 mil em 2027 e R$ 140 mil em 2028. Atualmente, os MEIs não podem ultrapassar R$ 81 mil por ano. O texto também autoriza a contratação de mais um funcionário por empresa. De acordo com o presidente da Câmara, Hugo Mota, a proposta já está em discussão em uma comissão especial e faz parte das negociações relacionadas à PEC, que discute o fim da jornada de trabalho 6x1. 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Notícia na hora certa, volta na Rede Gaúcha, às 9 horas. Da redação, Gustavo Gossen.
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1: Aí 6x3, depois das informações da hora. Nosso bom dia para a audiência.
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1: Olha a hora, vamos com 6 graus de temperatura.
4: Hora certa.
1: 6:03. Seis e três, olha a hora. Emoções da Copa do Mundo, depois do sofrimento de ontem. Copa do Mundo, Martinelli que marca aos 50 minutos do segundo. Evita a prorrogação e até penalidades. Venceu por 2-1 de virada. O primeiro jogo aí, o segundo jogo lá. A Alemanha que também volta para casa. Paraguai aí. Empate, tempo normal, 1-1, num grande jogo do Paraguai. E nas penalidades, 4-3 Paraguai. O Brasil que venceu o Japão por 2-1, um jogo parelho. E a Holanda também foi eliminada pela seleção de Marrocos. Tempo normal 1-1 e nas penalidades deu Marrocos.
3: Coração quem manda.
1: As emoções da Copa do Mundo. Seis e quatro, KM Supermercados, também temos aí Shopping das Bebidas, com trato animal, com bebidas, com adubos, com silagem, nosso bom dia.
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1: Vem aí,
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1: o amanhecer da querência. Manhã desta terça-feira, 30 de junho.

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2: De 96.5, estamos chegando aí na última, no último dia do mês de junho. Com esta data de ontem que foi São Pedro. Fechando aí nesse 30 de junho. E aí fechando também mais um mês. Vamos ver a data que marca dia do ecumenário. Isso. Vamos lá. Se em frente a partir de agora, saudações tradicionalistas para nossa audiência. A turma que acorda cedo, Partido Trabalhador, Trabalhadora, Proteção Divina, e vamos à luta. Vamos ver. Nossos contatos da participação, Rádio Cultura Fontoura Xavier, localizada na Avenida Central, 9 de julho, Centro Fontoura Xavier. 33-89-1110 é os contatos, WhatsApp, ia mandar recados de voz, texto, participações, informações, 33-89-1110. Saudações tradicionalista, buenos dias gaúchos, gaúchas, ouvintes do Grupo Cultura, mais um belo dia que se inicia com o permisso do patrão Velho Celestial, passando mais rapidinho que tiro de laço para desejar a todos vocês um dia debaixo das poderosas mãos do nosso capataz maior da estância celestial. Que ele continue abençoando mais e mais a vivência, a lida e a família de cada um de nós, de cada um de vocês. E que tenhamos uma terça-feira bem macanuda, para lá de produtiva, carregada de coisas boas e grandes surpresas. 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Mano, já vamos tracando-lhe música na prosa. Gildo de Freitas. Logo mais temos previsão do tempo, logo mais tem resultados das loterias, informações da Copa do Mundo e o sofrimento ontem da seleção brasileira, mas Brasil derrota o Japão de virada nos últimos acréscimos, mas sofreu. E vai às oitavas de final da Copa do Mundo 2026.
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2: 6:10, Buenos Aires.

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1: 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Estamos vendo aqui a feriado no Paraguai, né? Depois a façanha da vitória contra a Alemanha. É o Paraguai que eliminou o bicho papão da Copa, uma das favoritas da Copa Alemanha nos pênaltis, e se classificou para as oitavas de final da Copa do Mundo 2026. O goleiro Orlando Gil defendeu duas cobranças da disputa decisiva após a prorrogação. O presidente Santiago Pena decretou feriado nacional e milhares de torcedores foram às ruas de Assunção para celebrar a classificação histórica. E o Brasil que também fez sua parte, né? Não foi fácil, né? No último minuto, dos 50 minutos do segundo tempo, de virada, né? Vence o Japão e também só espera hoje o seu adversário entre o jogo da Noruega e Costa do Marfim. Estou atualizando aqui o tempo. Ao norte do pós-trégua, temporais retornam ao estado, no norte gaúcho, com volumes elevados para os próximos dias. É o que marca aí a meteorologia. É a chuva que volta a ganhar força no Rio Grande do Sul e deve se concentrar sobre a metade norte do estado nos próximos dias, a partir da noite desta terça-feira, dia 30. Previsão aí de temporais com possibilidade de granizo e volumes expressivos, cenário que pode se intensificar ainda mais ao longo de quarta-feira, dia 1º. As informações são aí da Clima Tempo Meteorologia. Ao longo aí dessa terça-feira, dia 30, estabilidade se concentra principalmente entre norte, noroeste e nordeste gaúcho. Nessas regiões, a chuva deve ocorrer em forma de pancadas, podendo ser localmente fortes e acompanhados por trovoadas. Os acumulados podem variar entre 10 e 50 milímetros, com potencial para episódios isolados mais intensos. 6:18. Calado que vem pisado. Martin fecha a mesa, hoje fechando bem aí o mês de junho. 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Também temos aí a reposição de rações para o gado leiteiro, suíno, aves, casquinha de soja também, que chegou ontem, né? Chegando hoje, né? Já prochega. 6:18.

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1: Troque alimentos integrais por alimentos refinados. Ninguém precisa abrir mão do pãozinho, do arroz ou do macarrão que tanto gosta. A dica é incluir aos poucos versões com cereais integrais e ir adaptando ao paladar. O arroz branco pode ser substituído pelo integral, negro ou 7 grãos, por exemplo.
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2: Hora certa.
3: Cultura é hora 6:26, 6 graus a temperatura. Bom dia.
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2: Hora certa. 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
6: Quando são as 6h42, temos aí nota de falecimento e convite para inteiro. A esposa Eliane, pais, filhos, cunhados, irmãos, demais familiares, pessoal aí da comunidade da Lia dos Lima, com pesar comunicam o falecimento de Roberto Lima, como era conhecido por todos aí, o Beto. Ele que faleceu ontem aos 56 anos. No Hospital Frei Clemente em Soledade, às 20 horas. O velório, as últimas homenagens estão sendo prestadas aqui na Capela Mortuária de Fontoura Xavier. E seu sepultamento acontece agora pela manhã. Às 10h30 será rezada a missa de cor presente. E 11 horas o sepultamento no cemitério Jardim Municipal. Noticiamos com pesar o falecimento de Roberto Lima. O Beto, como era conhecido aí por todos, é aos 56 anos de idade. O velório, as últimas homenagens aqui na Capela Mortuária de Fontoura Xavier e o sepultamento agora pela manhã com as últimas homenagens, despedidas, a missa 10h30 e 11 horas o sepultamento no cemitério e Jardim Municipal.
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6: Vamos lá, 6h46 para audiência, para os amigos. 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Enquanto isso, seguimos aí com a boa música do Rio Grande. Pedro Taça, baile do Coratada.

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2: Com erva mate e cultura gaúcha, né, seu Vanderlei Portela? Aqui são os Alverinos Portela. Aí homenageia aí o meu neném, o Vander.

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1: Isso, igualmente para todos nós com Dorfim. 6h53 pra audiência, pros amigos. 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Mano! 6h53, lembrando que pro domingo tem Domingueira, Clube do Bailão do Sabiá, hein? E pro domingo tem aí Luana Maiara Banda Show, começa 18h30. Domingo dia 5 também vai ter a TV, né? Quem quiser assistir o Brasil domingo, vai ter também o televisor lá pra turma acompanhar aí o Brasil das oitavas, tá?
2: Como é bonito, fandango lá pra fora, se ouvir tini...
1: Então tá aí, Clube dos Amigos, Clube do Bailão, o melhor, Clube do Bailão do Sabiá, domingo, Luana Baiara, é domingo dia 5. E também, né, o jogo vai começar às 5. Também vai ter uma TV lá pra turma assistir aí os melhores lances do Brasil aí na Copa do Mundo, no domingo também, tá? Já dança e já assiste o Brasil. 6h54. Daqui a pouco já temos aí as loterias também por aqui. Desse jeito, tio.
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1: Só voltando aqui, quando são as 7:03, nós temos aqui uma participação de falecimento aqui na nossa cidade. Fica aí os pêsames, né? Os familiares aqui do Roberto de Lima. Né? Então aí os familiares, juntamente com a esposa, a esposa Eliane, pai, filhos, cunhados, cunhadas, irmãos, demais familiares, com pesar comunicam o falecimento de Roberto de Lima, aos 56 anos de idade, ocorrido ontem às 20 horas no Hospital Frei Clemente em Soledade. Roberto de Lima, que era mais conhecido por seu Beto, ele que faleceu aí às 20 horas no Hospital Frei Clemente em Soledade. O velório, as últimas homenagens estão acontecendo aqui na Capela Mortuária de Funtura Xavier e o sepultamento agora pela manhã, 10:30, a missa de cor presente, 11:00, o sepultamento no cemitério Jardim Municipal. Noticiamos com pesar o falecimento de Roberto de Lima, ele que era mais conhecido por seu Beto aqui da linha dos Lima, né? Então o velório, as homenagens aqui na Capela Mortuária de Funtura Xavier e seu sepultamento às 11:00 aqui no cemitério Jardim Municipal de Funtura Xavier. Vamos lá com informações da hora, depois também a gente traz a hora das loterias aqui na programação Cultura, na manhã da nossa terça-feira, 30 de junho. Vamos lá, informações da hora.
2: Termina hoje, Gustavo Gossen.
3: Mais de 355 mil contribuintes ainda precisam pagar o imposto para não ficarem sujeitos à multa diária e juros. Para consultar o valor e emitir o QR Code do pagamento, contribuinte deve acessar o site do IPVA ou o aplicativo IPVA RS. O acesso exige autenticação pelo gov.br. A Secretaria da Fazenda reforça que não envia links nem boletos de cobrança. Antes de concluir o pagamento, principalmente via PIX, o contribuinte deve conferir os dados do destinatário, que devem indicar IPVA Cefaz RS.
2: Após 22 dias de apuração, Keiko Fujimori é eleita presidente do Peru. Em sua quarta tentativa de conquistar a presidência, a candidata foi declarada vencedora com uma margem pequena de 49 mil votos sobre seu adversário. A filha do ex-ditador Alberto Fujimori foi escolhida para cumprir um mandato de 5 anos no comando do governo peruano. Receita Federal deposita hoje o segundo lote da restituição do Imposto de Renda 2026. Giovana Dúlios.
4: Serão mais de 9,5 milhões de beneficiados e um valor total de 16 bilhões de reais. A rodada também inclui restituições residuais de exercícios anteriores. Este é o maior pagamento da história em número de beneficiados, igual ao valor distribuído no primeiro lote deste ano. Com a liberação dos recursos, cerca de 80% das restituições previstas para este ano estarão pagas.
2: Montadora Ford recontrata parte dos seus engenheiros após concluir que a inteligência artificial não conseguiu igualar as habilidades e a experiência de profissionais humanos nas inspeções de qualidade. Segundo a empresa, cerca de 300 trabalhadores considerados veteranos voltaram a integrar a equipe para compensar as limitações apresentadas pelos sistemas automatizados. A Ford está entre as empresas que ampliaram os investimentos em inteligência artificial diante da expectativa de que a tecnologia pudesse reduzir os custos e aumentar a eficiência. E o dia amanhece mais uma vez com frio e algumas regiões trazem o combo do frio com a chuva. Cleucum.
5: Pois é, Marcelo Diana, região metropolitana, especialmente subindo a serra, que a gente encontra frio e chuva sobre o estado e a temperatura é menor no sul. Só para citar aqui um exemplo, Santa Maria com temperatura de 8 graus e um céu bastante fechado, e lá em Pelotas, com cerração no aeroporto, a temperatura é de 2 graus. Muitas áreas ali do sul com temperatura entre 1 e 2 graus, 0,4, 0,5. Então a gente tem temperaturas bastante baixas na parte sul do estado, com tempo sem chuva, mas com nuvens, enquanto que a parte norte do estado o frio não é tão intenso, mas está misturado com chuva, deixando uma situação muito ruim no estado, tanto no norte quanto no sul. E a expectativa que eu vejo é que não é muito boa, mas se tem simuladores, e não, dois, por exemplo, colocando chuva forte para amanhã, deve ter aí aviso da Defesa Civil, o pessoal presta muita atenção nisso, com chuvas mais volumosas amanhã na metade norte do estado do Rio Grande do Sul, ainda uma chuva que não é tão fraca assim na quinta-feira, porque o tempo vai melhorar só no final da quinta, basicamente na noite de quinta para sexta. Sexta não tem chuva, mas o frio vai ser muito forte, também sábado. Domingo o frio diminui e chove no oeste do estado no final do dia. Semana que vem tem chuva na segunda-feira. Isso é o que a gente tem para esses próximos dias. Claro, a preocupação com essa chuva mais forte entre quarta e quinta, e a preocupação também com o frio forte entre sexta e sábado aqui no estado do Rio Grande do Sul.
2: Do tempo para as informações do trânsito, Iantambara.
6: Já com alguns pontos de lentidão na zona sul também, que vale o motorista já programar o seu deslocamento. Na Cavalhada, por exemplo, entre a Monte Cristo e a João Salomone, ali na saída da Juca Batista para da Eduardo Prado, melhor dizendo, para a Cavalhada, já tem uma fila um pouco maior, um pouco mais de retenção nesse ponto. Na Oscar Pereira, entre Belém Velho e Cascata, aquela lentidão do horário na descida da Oscar Pereira em direção ao centro, já com bastante tranqueira, já tem arranque e para por ali. Quem vem na Zona Leste, na Lomba do Pinheiro, acessando a Bento, já começa agora a ter também alguma fila para conseguir acessar a Bento. Antes, a fila na Bento era mais no deslocamento ali mais próximo de Viamão e ia só até a entrada do Campos do Vale. Agora já pegando também o motorista que se desloca mais próximo da João de Oliveira RML.
2: Seguimos com o trânsito na região metropolitana. Maria Stoltin.
7: Na BR-116, trazendo destaque para chuva, que ainda é fraca nesse começo de... nesse começo de manhã, aliás, tem trânsito se intensificando na BR-116, especialmente na chegada a Porto Alegre. Passando Canoas, trânsito já começa a ficar lento para o motorista. Não há acidentes em atendimento, mas tem retenção também na BR-448, a rodovia do Parque, fluindo com retenção na região metropolitana para quem vai rumo à capital nessa manhã. Não há pontos de maior lentidão no motorista, não chega a ter arranca e para, mas o motorista reduz a velocidade em diversos pontos, tanto da BR-116 quanto da rodovia do Parque nessa manhã, que tem chuva fraca em alguns pontos.
2: Pastor aproveita a ida de mulher e do filho à igreja para estuprar a sogra de 91 anos. O caso aconteceu em Registro, interior de São Paulo. Dario da Conceição, de 61 anos, foi preso em flagrante após um vídeo confirmar o crime. A polícia apurou que o pastor desligou a internet, supondo que a câmera não captaria o abuso sexual, mas as imagens ficaram armazenadas na nuvem. E na Copa, o Brasil conhece hoje o seu próximo adversário, hein, José Alberto Andrade?
8: Tudo porque jogam, a partir das 14 horas, pelo horário do Brasil, em Dallas, Costa do Marfim e Noruega. Estas duas seleções já enfrentaram o Brasil em Copas do Mundo. A Costa do Marfim foi derrotada pelos brasileiros na Copa de 2010, enquanto os noruegueses ganharam do Brasil em 1998, ambos jogos em fases iniciais, a fase de grupo da Copa do Mundo. Também hoje teremos às 18 horas pelo horário do Brasil, França e Suécia, para conhecer quem será o adversário do Paraguai. E à noite a seleção mexicana em casa enfrenta a seleção do Equador. É no Estádio Azteca, a partir das 22 horas, horário brasileiro.
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1: Olha a hora, 7:13, 7 graus a temperatura, tá falando em Copa do Mundo, Costa do Marfim e Noruega que jogam às 14 horas. Depois às 18 jogam França e Suécia, 22 horas México e Equador. Depois outro grande jogo que é Inglaterra e a seleção de Congo. E Bélgica e Senegal, que são os jogos de hoje, os mata-mata. Mano, 8 horas com 14 minutos, Porta Lupe Automóveis. E a hora das loterias aqui na programação da 96.5. Deixa eu conferir por aqui, tem um ouvinte na linha.
2: Vamos louco!
1: O Vanderlei Portela, tá afiado o homem.
2: Vamos louco!
1: Vamos meter pinhão aí pro povo. Sete com 14, Agro Comercial Raízes. 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
1: Vamos de Moraizinho, né? 7720. 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

0: Olha ali que maravilha. Vamos lá, tem loterias, atrasou hoje, mas vamos lá.
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0: Onde tivemos aí sorteios das loterias Cais, né? Tivemos Loto Fácil e Quina. Depois a Quina de São João, que teve 9 ganhadores no Brasil. Ontem tivemos sorteio, né? E acumulou aí o sorteio. Ninguém acertou aí as 5 dezenas Quina do concurso 7052. Os números sorteados: 09, 55, 63, 65 e 80. O prêmio Quina que vai pagar hoje 1 milhão. Para hoje também temos a Mega Sena acumulada, que paga prêmio de 23 milhões. Tivemos Loto Fácil ontem, que também acumulou. Concurso 3.722, Loto Fácil, os números 02, 03, 05, 06, 09, 10, 11, 12, 13, 14, 15, 17, 19, 20 e 23. Estes os números Quina. E para quem apostou na loteria das 18, jogo dos bichos, tá? O quinto prêmio, 8.734. No quarto prêmio, 4.231. No terceiro, 5.637. No segundo, 3.045. E no primeiro prêmio, 5.795. 5.795. Primeiro prêmio, Loteria da Sorte das 18.
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0: Oh, vamos de música. 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

0: Campos e Frente, das 7h26, hein? Pra quem gosta de bailão, tá olhando. É, final de semana tem mais uma super domingueira do Clube do Sabiá, né, seu Zito? Vai, Zito, mandar um abraço aqui pra turma do Três Pigueiros. Como é que tá, seu Zito?
1: Para Sol, Soluções
0: e Eu. Opa, só voltar aqui, né? Guarda na linha aí que a gente já te atende aí. Isso, agora sim, né? Três Pinheiros. Como é que tá,
2: senhor? Bom dia, Pasquale.
0: Ô, seu Zito.
2: Zito aqui do Três Pinheiros, um abração pra ti. Tchê, ontem eu tive pro Fontoura e passei, fui abastecendo no posto Jonave. Tinha sapudo lá perdido, diz os frentistas lá, que já tá mais de 3-4 dias lá. E ela entrou dentro da caminhonete e eu trouxe aqui pra baixo. Então, se tiver o dono aí, se alguém estiver procurando, ela deve ter uns 3 anos e pouco, é uma puda grande, tá bom? Um abração aí. Ela tá aqui comigo, aqui no sítio.
0: Olha que coisa, liga pra gente que a gente já passa aqui, né? Localização, é uma puda branca, isso? É, se apaixonou pelo bigode aí, já subiu na caminhonete. Tá no Três Pinheiros, essa cachorrinha lá, né, que ele foi abastecer no jornal, né?

0: Isso. Vamos aí na filareira do mês, hein? Liberdade. Olha aí pro domingo, dia 5, olha, tem grande domingueira, sabe aonde? 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

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E também, como vai jogar a seleção, é, vai ter também um televisor para as turmas assistir aí o grande jogo do Brasil, né, no próximo domingo, tá bom? Rapidito, break comercial. 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

0: Vamos em frente, 7h30. 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Promoção nota premiada, agora vem o sorteio do dia do município, mês de julho, né? 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
0: Escuro são 7:31, nota de falecimento e convite para enterro. Os familiares, juntamente com a esposa Eliane, os pais, os filhos, cunhados, cunhadas, irmãos e demais familiares do sempre lembrado Roberto de Lima, com pesar comunicam o seu falecimento. Ele que faleceu ontem às 20 horas no Hospital Frei Clemente, em Soledade, aos 56 anos de idade. O velório, as últimas homenagens estão acontecendo aqui na Capela Mortuária de Fontoura Xavier, e seu sepultamento será agora pela manhã, às 10h30. As últimas homenagens, as despedidas, a missa de corpo presente, e 11 horas o sepultamento no cemitério Jardim Municipal. Noticiamos com pesar o falecimento de Roberto de Lima, aos 56 anos de idade, ontem ocorrido aí no Hospital de Soledade, né? O senhor Roberto de Lima, que era mais conhecido por seu Beto, aqui da linha dos Lima. Então, o velório, as homenagens aqui na Capela Mortuária de Fontoura Xavier, e o sepultamento agora pela manhã, 10h30, a missa de corpo presente, e 11 horas o sepultamento no cemitério Jardim Municipal. Familiares antecipam agradecimentos.

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0: aí a Cássia Abreu, né? Um abraço aqui pro Pé de Bruxa. Ontem ele foi homenageado lá na Câmara de Vereadores de Soledade, lá, né? Um dos grandes astros do futebol, lá, né? E o próximo vai ser o Antônio Aloysio Giacomori também, que foi goleador ontem, marcou 4 gols aí no ginásio aí do futsal aí dos veteranos, né? Então, o pessoal já estão vendo aí pra também a homenagem aí do Giacomori, bonito da tosse. 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A gente tem break comercial rapidinho e a gente segue com mais músicas do nosso Rio Grande.
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E haja coração, né, pros brasileiros, né? Ainda bem que nós tínhamos aí aquele Chiba Capricho. 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E assim vamos aí na manhã da nossa terça-feira, depois da virada dramática aí da seleção brasileira. É, mantém vivo aí o sonho com o gol de Martinelli nos acréscimos. A seleção venceu o Japão por 2-1. Agora é só esperar de camarote em Noruega, ao Costa do Marfim, que jogam hoje. É, para o duelo nas oitavas, no próximo domingo. É, sofreu o Brasil inteiro. França e Suécia que disputam vaga hoje. E a Alemanha que também foi, né? Inclusive o Paraguai que fez uma façanha. Eliminou aí a campeã lá dos europeus, a Alemanha.

Tempo feio que voa, né? Já 8 em ponto, né? 7 graus de temperatura, friozinho, né? Previsão já marca que vem chuva por aí. 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

0: Isso, vamos lá com recados e informações, 8:05.
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0: 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Isso, quando são aí 8:05, nota de falecimento e convite para enterro. A funerária Santa Clara, juntamente com os familiares, a esposa Eliane, pais, filhos, cunhados, cunhadas, irmãos, irmãs e demais familiares, com pesar comunicam o falecimento de Roberto de Lima. Ele que era mais conhecido por seu Beto, aqui da linha dos Lima. Ele que faleceu ontem, às 20 horas, no Hospital Frei Clemente, em Soledade. O velório, as últimas homenagens do Roberto de Lima, acontece aqui na Capela Mortuária de Fontoura Xavier, e o seu sepultamento será agora pela manhã. Às 10:30 temos as despedidas, as últimas homenagens, a missa de corpo presente, e 11:00 o sepultamento no cemitério Jardim Municipal. Os familiares antecipam agradecimentos. Noticiamos com pesar o falecimento de Roberto de Lima, aos 56 anos de idade, ontem ocorrido. O velório, as últimas homenagens aqui na Capela Mortuária e o seu sepultamento às 10:30, missa de corpo presente, e 11:00 o sepultamento no cemitério Jardim Municipal, informou Funerária Santa Clara.
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3: Venceu o deputado de esquerda Roberto Sanches por uma margem de 85 mil votos. Ela teve 50,13%. O resultado ainda não foi oficializado pelo órgão eleitoral máximo do país, o que deve acontecer até a próxima sexta-feira. Agora em Porto Alegre, temperatura de 11 graus, 8:07.
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4: A Receita Federal paga hoje o segundo lote de restituição do imposto de renda. Serão mais de 9,5 milhões de beneficiados e um valor total de 16 bilhões de reais. A rodada também inclui restituições residuais de exercícios anteriores. Este é o maior pagamento da história em número de beneficiados e iguala o valor distribuído no primeiro lote. Com a liberação dos recursos, cerca de 80% das restituições previstas para este ano estarão pagas.
3: Termina hoje o prazo para quitar a sexta e última parcela do IPVA. Mais de 355 mil contribuintes ainda precisam pagar o imposto para não ficarem sujeitos a multa e juros. Para consultar o valor e emitir o QR Code de pagamento, o contribuinte deve acessar o site do IPVA ou o aplicativo IPVA RS. A Secretaria da Fazenda reforça que não envia links nem boletos de cobrança.
4: Moradores da região das Ilhas em Porto Alegre podem ficar sem água ou com baixa pressão no abastecimento ao longo do dia. Equipes do DEMAI vão realizar uma obra programada na Rua dos Pescadores a partir das 8 da manhã. A previsão é que os trabalhos sejam concluídos no fim da tarde, com normalização gradual do abastecimento durante a noite. Em instantes, Supremo conclui hoje análise sobre liberação de penduricalhos a juízes.
3: O governo federal encaminhou à Câmara dos Deputados um projeto de lei que amplia o limite de faturamento dos microempreendedores individuais. A proposta prevê que o teto passe para R$ 110 mil reais em 2027 e R$ 140 mil reais em 2028. Atualmente, os MEIs não podem ultrapassar R$ 81 mil reais por ano. O texto também autoriza a contratação de mais um funcionário por empresa. De acordo com o presidente da Câmara, Hugo Mota, a proposta faz parte das negociações relacionadas à PEC, que discute a jornada de trabalho 6x1 e já está em discussão em comissão especial.
4: O projeto de lei que equipara a misoginia ao racismo entrou na pauta da Câmara dos Deputados e pode ser votado hoje. O texto aumenta as penas para crimes de ódio contra mulheres e agrava ainda mais a punição caso a vítima seja criança, adolescente, idosa ou tenha deficiência. O crime também passa passa a ser inafiançável e não deixa de ser punido com o passar do tempo. A proposta foi aprovada por unanimidade pelo Senado em março.
3: O Supremo Tribunal Federal conclui hoje o julgamento sobre a liberação de pagamento dos chamados penduricalhos a juízes, procuradores e promotores. A análise ocorre no plenário virtual até a meia-noite. Os ministros já formaram maioria para autorizar o pagamento de valores retroativos e de parte de verbas indenizatórias. Falta apenas o voto da ministra Carmen Lúcia. A principal divergência está no limite para o pagamento das verbas adquiridas até 25 de março, quando a suspensão foi definida pela corte. Há 5 votos para que os depósitos fiquem limitados a 35% do salário e 4 para que os pagamentos sejam integrais.
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4: Devido às transmissões dos jogos da Copa do Mundo, a próxima edição será amanhã às 8 horas da manhã. Bom dia.
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0: Seguimos com o Bem Gaúcho, em nome da loja Bazar Fênix. 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
0: Estava vendo aqui, né, o presidente do Paraguai decretou feriado nacional após o país eliminar a Alemanha na Copa do Mundo. Santiago Pena, que exaltou o espírito dos jogadores, nunca se rende. A festa não tem hora para terminar, começou ontem. Após o Paraguai eliminar a Alemanha da Copa do Mundo, o presidente Santiago Pena decretou feriado nacional para terça-feira, depois da façanha dos paraguaios contra os gigantes europeus. E o Brasil que também, né? Primeiro tempo foi aquele drama, né? Virada dramática, saiu perdendo, de virada, conseguiu aí nos 50 minutos do segundo. Passar pela forte equipe do Japão. E agora, tá de camarote, já esperando aí os próximos adversários da seleção brasileira. É, o adversário do Brasil que vai sair do jogo de hoje, a das 14, Costa do Marfim e Noruega. 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Já voltamos. 8:14.
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0: Vamos para a terceira hora do Bem Gaúcho. 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Já estamos na luta, na lida.
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0: 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Vamos botando mais música na prosa. Vem chegando aí o Grupo Alma Crioula e o nosso Manozinha. 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Madrugada.

0: Olha a hora, 8:26.
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2: Abuso de álcool na adolescência prejudica aprendizado e socialização. Gente, o abuso do álcool está associado a maiores índices de situações de violência, como acidentes de trânsito, roubos, abuso sexual, suicídios e outros. A gravidez não planejada também é mais frequente quando se faz o uso de bebida alcoólica. Em adolescentes, o efeito das drogas é mais sério do que nos adultos, pois é necessária uma dose menor de álcool para efeito deletério e o desenvolvimento da dependência mais frequente também. Além disso, a substância atua em indivíduos que ainda não estão totalmente formados, podendo interferir diretamente na sua capacidade de comunicação, de memória e aprendizagem, de julgamento, no humor, no processamento de novas informações e nas relações interpessoais.
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0: Isso, quando são aí 8:28, temos aí participação de falecimento. Nota de falecimento e convite para enterro. A esposa Eliane, pais, filhos, cunhados, cunhadas, irmãos, demais familiares, com pesar, comunicam o falecimento de Roberto de Lima. Ele que era mais conhecido por seu Beto, aqui da linha dos Lima. Ele faleceu ontem às 20 horas no Hospital Frei Clemente em Soledade. O velório, as últimas homenagens estão acontecendo aqui na Capela Mortuária de Fontoura Xavier e seu sepultamento acontece agora pela manhã, às 10:30, as últimas homenagens, as despedidas, a missa de cor presente e 11 horas o sepultamento no cemitério Jardim Municipal de Fontoura Xavier. Noticiamos com pesar o falecimento de Roberto de Lima, aos 56 anos de idade, ontem ocorrido no Hospital Frei Clemente em Soledade. É Roberto de Lima, que era mais conhecido por seu Beto, morador aqui da linha dos Lima. O velório, as homenagens aqui na Capela Mortuária de Fontoura Xavier e o sepultamento agora pela manhã, 10:30. A missa de cor presente, 11 horas, o seu sepultamento no cemitério Jardim Municipal. Familiares enlutados antecipam agradecimentos.
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4: 4 escolas do Rio Grande do Sul estão entre as melhores do Enem. Uma delas é no Vale do Taquari. Ranking foi divulgado pelo Ministério da Educação. 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

0: ficam vultos.
1: Seguimos aí com o Bem Gaúcho, Brasil, né? Hoje sai aí o adversário do Brasil lá.
0: São gritos de vamos.
1: É, não foi fácil, mas vamos lá, vamos em frente, né? Vamos sim, não podemos se entregar para os zumbis, né?
2: São gritos de vamos, cavalo.
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0: Busque sempre fazer as coisas com alegria, mesmo que sejam difíceis. Dê o máximo de si. E acredite, isso muda o futuro.
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2: Hora certa.
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1: Falta aí para o sábado, dia 4. Banda Camarilha no palco. Além do Clube JC, antigo quiosque dos amigos. Com pista maior, com banheiros maiores, toda a estrutura. Vai ter promoções, quem compartilhar no Instagram não vai pagar ingresso. Então bora lá, sábado, Super Banda Camarilha no palco. Ali do Clube JC do Baixinho Padilha, Vila Vaz, hein? Toda a grande região ligada, Vila Vaz, Fontana, sábado, hein? Tá bom? Eu tô na linha aqui com a Deise, como é que está a Deise? E pro Tião Oliveira, hein? Na Grande Porto Alegre, estamos ligados. 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
2: Bom dia!
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1: Isso, até amanhã, tá? Com as novidades ainda da loja Fina Estampa Galeria São Francisco. 7 para as 9 da batida, seguimos aí com o Bem Gaúcho. 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

fechando aí o mês de julho, né? Data que marca dia da mídia social, santo do dia, são os primeiros mártires da Igreja de Roma. Fases da lua, estamos aí, lua nova. Lua cheia, né? Lua cheia, é, que lua nova. Signo Câncer, já se passaram 181 dias, já na contagem regressiva, 184 dias para acabar o ano. Fechando o mês de julho.

0: bem desses entrantes. Vamos fechando aí com o Teixeirinha. Caneco é nosso, se jogar bem, né?
1: O caneco é nosso.
0: Haja coração a nossa seleção brasileira ontem.
1: Eu posso.
0: Agora o caneco. Foi sofrido, né?

0: Isso, agora vamos fazer o caneco do Hexa, vamos ver, né? Só depende aí da seleção aí dos jogadores. Grande abraço, lembrando que a partir de amanhã, mês de julho, muitas programações para marcar os festejos de aniversário da cidade do Pinhão, 61 anos de emancipação sociopolítico-administrativa, tá? Todos vocês um grande abraço, a gente fecha aqui com Gabriel Bortoncello, Verde, do Chimarrão. Um abraço, uma baita terça-feira para todo. 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
0: 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Bom dia.

só faltou um recadinho aqui pra turma do loteamento Novo Horizonte. Ah, no Jaime Gonçalves. Que estão aí na fundição das pilastras de mais uma casa, hein?

0: aproveitando, antes de fechar na notícia, né, que o Dalvan que é o homem do vingamento aí, né? O Leandro, o Ismael, o Raio, o Alcides, o Sabiá do Bailão. Pro Jaime, pro Batista, pro Gordoaldo e pro Jaime. É. O lobisomem do Arvoredo pra essa turma aí. E pro Cícero também, o Fabiano.
1: Mas, né? 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

0: Biden.
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2: 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Notícia na hora certa, no sinal 9 horas. Órgãos do Sistema de Justiça do Rio Grande do Sul pagaram 16 mil contra-cheques acima do teto em 2025. Atendimento em centro obstétrico do Hospital de Clínicas de Porto Alegre segue suspenso até quinta-feira devido a surto de bactéria que infectou 8 pacientes. Polícia Federal realiza a operação contra a lavagem de dinheiro de recursos desviados da saúde no Rio de Janeiro. Alguns dos alvos têm foro privilegiado. Céu nublado em Porto Alegre, temperatura de 11 graus. A nebulosidade predomina em áreas do norte do estado, com previsão de pancadas de chuva na maioria das regiões a partir da tarde. O sol aparece entre nuvens no sul e no oeste. 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
3: Avenida Mauá fluindo em apenas uma faixa, a faixa da direita em direção ao Centro Histórico, devido a uma manifestação contra a escala 6x1, que se direciona a essa área mais próxima do mercado público. Entidades sindicais bloqueiam, com o auxílio e orientação da Brigada Militar, o trânsito na região. Tem reflexo na Castelo Branco, que já tinha lentidão desde o entorno da Arena até as pontes do Guaíba, que agora segue até o entorno da rodoviária. A descida da Elevada da Conceição e a Farrapos na chegada ao centro também são afetadas. A Farrapos, por exemplo, com lentidão desde a Ramiro até o entorno da rodoviária. Com trânsito, Iantambará.
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2: Segundo dia de julgamento do caso, Gabriel deve iniciar em instantes com depoimentos de testemunhas em São Gabriel.
4: A última testemunha de acusação será ouvida nesta manhã. 3 ex-policiais militares são acusados de homicídio qualificado pela morte de Gabriel Marques Cavalheiro, de 18 anos, em São Gabriel, em agosto de 2022. Devem depor mais 15 testemunhas e os réus Arleu Júnior Cardoso Jacobsen, Kleber Renato Ramos de Lima e Raul Veras Pedroso. Ontem foram ouvidos os pais de Gabriel, o delegado do caso e um morador próximo de onde o corpo foi encontrado. De Santa Maria, Amanda Boeira.
2: O prazo para vacinação de adolescentes e jovens de 15 a 19 anos contra o HPV no Sistema Único de Saúde termina hoje no Rio Grande do Sul. A estimativa é que 321 mil adolescentes estão aptos a receber o imunizante no estado, mas apenas 15 mil haviam procurado o serviço até a semana passada. O objetivo da ação é imunizar jovens que não receberam a vacina na idade recomendada de 9 a 14 anos. Para esse público, a vacina fica disponível durante o ano inteiro. 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Da redação, Pedro Quintana.
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5: Agora 9:04, nota de falecimento e convite para enterro. Nota de falecimento e convite para enterro. A esposa Eliane, pais, filhos, cunhados e cunhadas, irmãos e demais familiares com pesar comunicam o falecimento de Roberto de Lima, mais conhecido por Beto, aos 56 anos de idade. Faleceu ontem, às 20 horas, no Hospital Frei Clemente, em Soledade. O velório está acontecendo na capela mortuária de Fontoura Xavier e sepultamento hoje às 10h30 da manhã aqui no cemitério Jardim Municipal. Noticiamos com pesar o falecimento de Roberto de Lima, mais conhecido por Beto, aos 56 anos de idade, ontem ocorrido.
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1: Vamos lá, gente. Bom dia, bom dia. Uma excelente terça-feira. Estamos chegando por aqui nesse friozinho e nessa neblina aí também, né? É, senhoras e senhores. Vamos nessa. Uma excelente terça-feira para você. Neste momento a temperatura é de 8 graus na Terra do Pinhão. Vamos que vamos. As máximas para hoje devem ficar nos 13, né? Aqui para a região do Alto da Serra do Botucaraí. 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A gente vai junto por aqui com força, fé e coragem. Em mais uma edição dessa terça-feira, meus amigos. Depois do Brasil ganhar, né?
2: Brasil!
1: É, e depois do Paraguai eliminar a Alemanha. É, do Marrocos também eliminar a Holanda. Tudo bom, né? Eita, que Copa do Mundo é essa, senhoras e senhores?

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1: O uso de álcool pode estar ligado ao acesso frequente a redes sociais, hein? Gente, de acordo com a pesquisa, jovens que ingerem álcool passam mais tempo, né, no computador para o uso recreativo, o que inclui navegar em redes sociais e baixar e ouvir músicas também. O comportamento de adolescentes de 13 a 17 anos foi analisado e mostraram que aqueles que declararam ter bebido no último mês usaram o computador por mais horas semanais do que aqueles que não beberam. Ligações entre o uso de álcool e o acesso a redes sociais e baixar e ouvir músicas foram encontradas também. No entanto, os pesquisadores não acharam a mesma relação entre aqueles que usaram o computador para trabalhos escolares, tampouco entre jogos e compras online. Os pesquisadores acreditam que a internet expõe os adolescentes a propagandas relacionadas ao uso de álcool e até mesmo a outros adolescentes que bebem. E aqui entrariam as mídias sociais, que permitem o contato entre estes jovens.
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2: Hora certa.
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12: Moraes aguarda a posição da PGR para decidir sobre prorrogação da prisão domiciliar de Bolsonaro. Procurador-geral tem prazo de 48 horas para avaliar se a apreensão da arma de fogo pode impactar na prisão domiciliar do ex-presidente. 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
1: Agora 9h34, senhoras e senhores, 9h34, vamos seguindo por aqui com a programação Cultura FM. Temos novidades, BR-386, nessa terça-feira, Viasul liberou mais 10 quilômetros de duplicação.

0: conjunto de obras que é prevista no contrato de concessão e reforça o compromisso da concessionária com a modernização da chamada rodovia da produção. E, inclusive, as obras no trecho mobilizaram o pico das atividades de 1.216 trabalhadores e uma frota de 433 equipamentos, entre 181 caminhões e 252 máquinas utilizadas nas diferentes frentes de serviço. Além dos 10 km na nova pista duplicadas, que ampliam a capacidade da rodovia, reduzem os conflitos entre os veículos que trafegam em sentidos opostos e elimina o risco de colisões frontais. A entrega contempla a implantação de um retorno de nível no KM 260 mais 700, proporcionando mais segurança, organização aos movimentos de retorno e acesso a comunidades da região. E tá aí então, hoje, às 14 horas, a gente já falava sobre isso, né, que iria ser já liberado mais 10 km de duplicação, e agora tem a Soledade, então, temos mais um trecho liberado pela Via Sul, duplicado aí, né, tem a Soledade aí. Isso é importante, né, mais conforto, segurança também aí para os pedestres, para os motoristas que trafegam na 386. Só aquele detalhe, né? Eu conversava ainda ontem com moradores da região da Cana Quebrada, que imagina, tem que pegar aí, pagar duas vezes pedágio para ir e voltar para casa, para vir até Vontora Xavier, né? Isso é algo que precisa ser resolvido também para esta comunidade, né? O pessoal que trabalha ali daquela região, eucaliptos, Cana Quebrada ali, né, em relação essa questão do pedágio, né? Estão sem retorno para voltar, estão desassistidos, precisam de uma ajuda urgentemente ali. O que pode fazer, até pelo menos é o retorno ali, né? O que pode ser estudado para essas pessoas que moram aqui na cidade, né? Do mais, tudo dentro do padrão possível, né, gente? 9h38, nós vamos seguindo por aqui com a nossa programação. Um abração aí para Roseli, que está na sintonia com a gente. Está aberto hoje o posto, tá bom, Roseli? Está aberto hoje normalmente. Para o Marião, também está na sintonia, bom dia. Para a galera também que está onde aqui, deixa eu ver. Ah, meu amigo Macedo também, que está na sintonia, grande Macedo. Um abraço para a turma aí que está ligadinha com a gente aqui. Aqui. Olha aí. Oi. Oh, Saldanha. É? Olha aí.
1: Bom dia, meu amigo, tudo certo?
0: Beleza?
1: Tô com pra nós aí do Nino Paz aí. Pra nós que tem aqui em Saldanha. Trabalhando um pouco pra cá.
0: Em Saldanha.
1: Obrigado, meu amigo.
0: Mas que beleza, um abraço, meus amigos, pra turma aí que tá na sintonia com a gente em Saldanha. Olha aí, ó, que beleza. Aquele abraço pra turma aí, vamos que vamos.
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0: gostou, faz barulho aí. Muito bom.
1: Não deixe que as pessoas te façam desistir daquilo que você mais quer na vida. Acredite, lute, conquiste, confie em Deus e seja feliz.
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3: Hora certa.
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0: 8h49, gente. 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Bom, gente, vamos lá, noticiando a certa. E a gente já retorna por aqui na programação Cultura FM.
1: 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Notícia na hora certa, 10 horas. Segundo dia de julgamento de 3 ex-policiais militares acusados pela morte de Gabriel Marques Cavalheiro, terá depoimentos de testemunhas em São Gabriel. Prazo para vacinação de adolescentes e jovens de 15 a 19 anos contra o HPV no SUS termina hoje no Rio Grande do Sul. Uber libera em todo o país função Uber Mulher, que permite às passageiras solicitar viagens com motoristas mulheres. Céu nublado em Porto Alegre, agora faz 12 graus. A nebulosidade predomina em áreas do norte do estado, com previsão de pancadas de chuva na maioria das regiões a partir da tarde. O sol aparece entre nuvens no sul e no oeste. 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
2: 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Encerrou há pouco o içamento do vão móvel da Ponte do Guaíba. No entanto, tem muito congestionamento na região das ilhas, no sentido Eldorado-Porto Alegre e na saída da capital pela Avenida Castelo Branco. Quem puder, utilize a saída pela Avenida Farrapos ou pela Voluntários da Pátria. Tem lentidão agora na Salvador França com Antônio Carlos Tibiriçá, no sentido sul-norte, e tem acidente em atendimento na Oscar Pereira, com a Rua Anchieta, no bairro Glória, somente danos materiais. Com informações do trânsito, Tiago Bittencourt.
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1: O dólar abriu o pregão em alta com um avanço de 0,20%, cotado a R$ 5,19. Já as negociações no Ibovespa, principal índice da Bolsa Brasileira, começam em instantes. O principal destaque da sessão fica com os novos dados de emprego do Brasil e dos Estados Unidos. No país, a previsão do mercado é que o CAGED aponte para uma criação de 118 mil vagas no mês passado. O alívio geopolítico após o acordo entre os Estados Unidos e o Irã para suspender os ataques e permitir a reabertura do Estreito de Hormuz também seguem no radar do mercado. A expectativa é que novas negociações ocorram hoje no Catar. O ministro Alexandre de Moraes, do Supremo Tribunal Federal, deve se reunir hoje com a defesa de Jair Bolsonaro antes de decidir sobre a manutenção da prisão domiciliar do ex-presidente. O encontro ocorrerá nesta tarde no gabinete do magistrado. A expectativa é que Moraes defina o futuro benefício após o encontro. Os advogados pretendem apresentar ao ministro informações atualizadas sobre o estado de saúde de Bolsonaro, que completou 90 dias em regime domiciliar na última semana. A apreensão de uma arma registrada em nome do ex-presidente durante uma blitz em Brasília levou o ministro a reavaliar o benefício. 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Da redação, Pedro Quintana.
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4: Hora certa!
0: 10:05.
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1: Agora 10 e 10, bom dia, gente. Um abraço pra Ivone aí também na sintonia com a gente. Olha, Ivone, essa informação acho que sim. Acho que foi liberado ali em Barros Cassal também, tá? A princípio foi liberado também ali naquele trecho ali. Não tem essa informação concreta ainda, mas estavam vendo pra liberar esse trecho ali também, tá? Bom dia, bom dia. Aí pro meu amigo Edemar, que tá na sintonia com a gente. Um abraço pro Edemar aí também, ligados com a gente. Bom dia! Edemar, deu Brasil, meu amigo!

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3: Se você mora sozinho ou com a sua família, para começar, o ideal é que cada membro escolha um menu sem carne para fazer todos os dias até criar um menu completo para uma semana inteira, o qual será repetido para a próxima semana ou poderá modificar ou fazer um novo, como eles preferirem. Desta forma, não só vai comer de forma variada e agradar a todos, mas também é uma boa maneira de organizar as compras do novo menu sem carne. Se você acha que vai ser muito difícil não comer carne, implemente este hábito de forma gradual. Ou seja, se você costuma comer carne 4 vezes por semana, baixe para 2 vezes e assim até eliminá-la completamente.
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4: Hora certa.
5: 10h20. 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

minha gente, 10h28, estamos de volta por aqui na programação Cultura FM, na parceria da MDS, da Família Deus Ser Salva, com novidades, promoções todos os dias que você encontra, e mais, tem aí também 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

0: 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Tá bom, gente? Vamos que vamos. Seguimos por aqui com a nossa 96.5, pra turma ligadinha com a gente. Bom dia pro Rudimar aí que tá na sintonia. Bom dia aí pro meu amigo também, João Pagnussati. Alô, João.
1: Alô, Rádio Cultura, grande Joel, positivo operante, mais uma vez é nós. João Maquinista, foi pra você tocar pra nós, flashback do Oeste aí. DJ Portuga aí, tamo junto, meu galo. Um abraço, tamanho do Rio Grande.
0: Um abraço, tamanho do Rio Grande, meu querido. Vamos que vamos, hein? Seguimos por aqui com a 96.5.

Flashbackzera aí, né, gente? Maravilha, flashback aí, nosso amigo João. Um abração aí, tudo de bom, né? Legal, galera. Vamos falar de informação importante pra turma aqui agora, gente. Vamos falar agora de programa pra você que paga suas contas em dia, tá? Pra você que paga suas contas em dia. Temos aí o Desenrola Adimplentes, tá? Como é que funciona, gente? O governo federal lançou um programa para trabalhadores informais com contas em dia. A intenção é evitar que bons pagadores fiquem inadimplentes em razão dos altos juros. E como é que funcionam os critérios principais disso tudo? O programa, ele é voltado aos trabalhadores informais que pagam as contas em dia, mas que ainda têm dificuldades para conseguirem empréstimos e enfrentam altas taxas de juros à negociação, né, que prevê aí a contratação de nova operação para quitar totalmente a dívida anterior. Para isso é necessário ser um trabalhador informal, ter pago pelo menos 4 parcelas da dívida, que o pagamento esteja em dia ou com parcelas em atraso de no máximo 90 dias, que o saldo devedor seja igual ou inferior a 15 mil por instituição financeira. E como é que funciona as condições de operação? A taxa máxima de juros é de 1,99% ao mês. O prazo equivale ao prazo remanescente da dívida original, com possibilidade de ampliação, podendo variar de até 6 meses. O limite da prestação é de no máximo 90% do valor da prestação original. O novo crédito é possibilidade de crédito adicional de até 50% do saldo devedor da dívida original, desde que a nova parcela se mantenha dentro do limite de 90% da parcela original. O Fundo Garantidor de Operações, que é o FGO, que dá uma cobertura de 50% nas primeiras perdas da carteira e garantia integral para cada operação. Tá? Então, esses são os critérios. Ser um trabalhador informal, ter pago pelo menos 4 parcelas da dívida, que o pagamento esteja em dia ou com parcelas em atraso no máximo de 90 dias e que o saldo devedor seja igual ou inferior até 15 mil reais por instituição financeira, tá, gente? Então essa é para aquelas pessoas adimplentes, ou seja, que tem que tem as suas contas em dias, mas que num atraso de 2 meses, tá? Esse programa para essas pessoas aí que, né, sofrem no dia a dia, até mesmo com os juros maiores, não é mesmo? E pode ter esse critério. Essa intenção é que evitar que os bons pagadores, né, fiquem inadimplentes em razão da questão dos altos juros. Agora, 10h40, bom dia para você!

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2: Hora certa.

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1: Muito bem, senhoras e senhores, estamos de volta por aqui pela programação 96.5 para você que se liga na 96 nessa manhã de terça-feira. Um pouquinho friozinho aqui na região do alto da Serra do Botucaraí, normal, é inverno, não é mesmo? Vamos que vamos, o inverno já está vigorando aqui na cidade e no Brasil, não é mesmo? Vamos lá, 10h50, senhoras e senhores, estamos recebendo aqui nos estúdios da 96.5... secretário da Agricultura, Evandro Tonelli, junto com um engenheiro aqui do município de Fontoura Xavier, o Rodrigo da Emater Ascar, para a gente falar aqui um pouquinho sobre Semana do Município, falar também de programação que terá a cargo da Secretaria aqui do município de Fontoura Xavier, da Agricultura, em alusão aos 61 anos de emancipação política administrativa, e cada secretaria vai estar organizando, né, as suas programações. É isso mesmo, Evandro. Bom dia, bem-vindo.
2: Bom dia, Joelson. Bom dia a todos os ouvintes da Rádio Cultura. Em especial a todos os fontorenses, né? Não só os que moram aqui, mas os que estão para fora, que tem muita gente, né? Mas é um bom dia muito especial, um bom dia gelado, mas faz parte da nossa, da nossa Fontoura Xavier, né? Neblina baixa. É isso aí. Mas então, Joelson, a gente está aqui hoje para falar um pouquinho sobre a Semana do Município, né, que vai iniciar agora no dia 2, né, alusão aos 61 anos de emancipação política do nosso município. Jovem ainda o nosso município, né, jovem ainda. E a gente vai estar trabalhando aí, juntamente com a Emater, Secretaria de Agricultura, para organizar aí, para recepcionar nossos agricultores e estar dando uma palestra para eles sobre solos, tá? O solo, a correção do solo, a proteção do solo, ela é muito importante, né? Então, o ano passado a gente trabalhou com o tema da sucessão rural, né? No início ali da abertura da Semana do Município. E dessa vez, em virtude aí, daquilo que tem promessa, né, de estar acontecendo aí ao Ninho aí nos próximos meses, né? Então, a cobertura de solo, ela é muito importante, e as pessoas têm uma consciência, né, da proteção do solo. Então a gente vai estar trabalhando com o tema da correção de solo e seus nutrientes, isso aí é importante. O Rodrigo também vai estar reforçando aqui o convite. Então a gente estende o convite a todos, o pessoal vai estar molhado, vai estar úmido, o pessoal não pode trabalhar, se faça um presente, que o aprendizado, ele é sempre bem-vindo, ele sempre vai somar para a gente, né? Então a gente convida todas as pessoas que façam presente no dia 2, né? Vai ser no Salão Paroquial, a partir das 13h30. Então a gente vai estar dando abertura aí com todas as autoridades do município e também com a presença dos agricultores, alunos das escolas também, para que a gente consiga discutir um tema tão importante aí para a agricultura.
1: Tá certo. Rodrigo, uma fala importante sobre solos, né? O Evandro salientou bem. E importante também para aquelas pessoas que estão nos ouvindo, aquele colono, aquele agricultor que quer experimentar uma nova cultura na sua propriedade, também é o momento de aproveitar, tirar suas ideias, conversar com vocês ali, que estarão explicando bem, né, sobre a qualidade do solo, né? Porque é aquela coisa, para a gente ter uma boa produtividade, precisamos ter uma boa qualidade do solo também, não é mesmo? Bom dia!
3: Bom dia, Joelson, bom dia, Evandro, bom dia, ouvintes da Rádio Cultura. É exatamente isso. Então, nós vamos estar abordando nesse dia 2, na parte da tarde, às 13h30, no Salão Paroquial, uma abordagem sobre solos, sobre uso, manejo, qualidade do solo e da água. Que o nosso solo, ele é fundamental, ele é a base, é o substrato das culturas. É a partir de uma boa qualidade do solo, de um solo bem corrigido, com a parte química corrigida, com uma boa estrutura física e uma boa qualidade biológica, é a partir disso que nós vamos conseguir boas produtividades e rentabilidade para a propriedade rural. Em vista que esse ano está previsto um El Niño, então o produtor tem que se preparar com antecedência, trabalhar com plantas de cobertura, visando diminuir erosões, diminuir perda de nutriente, diminuir perda de solo e preservar o bem mais precioso que o agricultor tem, que o produtor tem, que é o solo. O solo é o bem de valor, de maior valor numa propriedade rural. E por isso, então, a gente tem que preservar. E nessa palestra nós vamos estar abordando todos esses aspectos, desde plantas de coberturas de solo, manejo de nutrientes, manejo da água da propriedade pela construção de terraços e muitos outros temas que serão abordados nessa palestra.
1: Que bacana, né? E a partir das 13h30, e além disso tudo também, é gratuito.
3: Exatamente, é gratuito, é uma oportunidade de agregar conhecimento. Conhecimento nunca é demais. Mesmo aquele produtor que é mais tecnificado, que já acha que tem o conhecimento e domina o assunto, sempre tem novidades, sempre tem algum assunto, algum ponto de vista que não é, que ainda é possível ter conhecimento, né?
1: Tá certo. Evandro, como é que vai proceder a questão da programação? Às 13h30 vai ser feita a abertura. E durante ali a palestra vai ser aberto para perguntas, enfim, como é que vai proceder ali, como é que vai ser feito as palestras?
2: Exatamente, então às 13h30 vai ser a abertura oficial, né, da Semana do Município, com a presença das autoridades, tudo. E aí, a partir desse momento aí que é feito a abertura oficial, a palestra vai acontecer, vai ser aberta para as pessoas poderem estar tirando as suas dúvidas. E é uma construção, né? Vai ter uma troca de ideias, né? Que a gente vai estar ali com o pessoal também da Regional da Emater e com o Rodrigo aqui também, né? E com outros engenheiros agrônomos também de outras cooperativas que vão se fazer presente e vão estar fazendo essa troca de informação, essa troca de ideia. E vai estar aberto, sim, as pessoas para tirar as dúvidas aí, para sanear todas as dúvidas dos nossos agricultores.
1: Tá certo. Falando agora das últimas chuvas aí pelo nosso estado do Rio Grande do Sul, Fontoura Xavier, até o momento, como é que está a situação? Tivemos algum dano relatado aí pelos últimos dias agora, devido e o município também está se preparando agora para os próximos dias aí, agora que podemos ter um fenômeno, é o Ninho, né, que é muita chuva no popular, né, que é esperado aqui para o estado do Rio Grande do Sul. A gente já viu em Horizontina, já viu em outros municípios aí, mais de 200 milímetros chegando. E para Fontoura Xavier, como é que está a situação? Tivemos alguma ocorrência nesses últimos dias aí, Evandro?
2: Então, é uma preocupação nossa, né, de todo o estado, né, toda a região sul está em alerta, né, e a gente torce para que não aconteça no nosso município, nem na região, né, a gente não quer que aconteça, mas segundo os dados meteorológicos aqui, o fenômeno ele vai ser de intensidade muito forte, tá? Então, nesse final de semana aqui, a gente não teve uma incidência de chuva tão forte no município como teve em outras regiões, né? Algumas medidas já estão sendo tomadas. A gente teve aí na parceria juntamente com a Emater e com o Sicredi. A gente tem o Conselho da Agropecuária do nosso município, onde tem um membro de cada região, né? De cada região. E também as lideranças aqui das cooperativas, dos sindicatos também se fazem presente. E a gente distribuiu pulviômetros, né, para o pessoal do conselho. Então a gente fica monitorando e conversando com as pessoas ali no grupo que a gente tem para saber. A média de chuva no centro, né, já ficou em 50, 55 milímetros de chuva. Na maior parte das comunidades do interior foi entre 40 e 45 milímetros de chuva, um pouco mais, um pouco menos aí, entre sábado e domingo. A gente não teve nenhum problema, claro, normal, de trancar alguma valeta, de acabar entrando uma água numa lavoura, mas nada demais, tá? Então, nesse primeiro momento, não se concretizou aquilo, né, do pessoal aí, das meteorologias que estavam falando, né? Por exemplo, aí na região de norte, mais pro nordeste aí, acabou dando 200 milímetros de chuva, teve mais prejuízo, mas nós aqui, graças a Deus, nesse momento aí, a gente teve uma quantia de chuva bem menor. A gente também tá aí junto, sempre monitorando, conversando aí com o pessoal da Defesa Civil, né? E temos atento para isso, né? Estamos se preparando para isso, se organizando, mas a gente nunca consegue estar suficientemente organizado e preparado para esses eventos, né? Porque a gente não sabe onde que vai acontecer, quanto que vai dar, quanto que vai ser, mas o município está preparado aí, vamos tentar pedir para Deus que não tenha nada demais, e se acontecer a gente vai dar o melhor da gente aí para estar ajudando nossas famílias.
1: Certo. Rodrigo, expectativa para a safra de inverno aí agora também, né? Os nossos agricultores na nossa região aí, como é que tu está vendo essa questão, né, agora para os próximos dias? Nós podemos ter também aí a questão, o que os agricultores estão apostando mais também na região aí da Emater Ascar?
3: Em função desse um ano com essa previsão de ser uma chuva acima da média, em função do El Niño, deu um pouco mais de umidade, nós tivemos a redução da área de trigo, que foi de forma... A nosso município ele não tem uma grande área de trigo, mas teve uma redução. Vai ser cultivado em torno de 100 hectares apenas. Teve o plantio de canola, tem alguns produtores que começaram a investir na cultura da canola, seria uma cultura nova para o nosso município, que até então não tinha sido cultivada. E cultura de aveia grão também teve uma leve expansão, mais para trato animal mesmo e algum pouco para comercialização, mas de modo geral a gente percebe que teve um aumento da área de pecuária. A gente consegue ver mais áreas com pastagens, mais voltado para pecuária de corte, e muitas áreas também com planta de cobertura. Então tem muito produtor investindo em planta de cobertura para melhorar a estrutura, melhorar a qualidade do solo, já pensando em se preparar para um futuro El Niño, um futuro excesso de chuva, com plantas de cobertura que vão segurar esse solo, vão proteger ele, vão diminuir o impacto da gota da chuva e causar menos erosão. Então é mais ou menos esse cenário que a gente percebe agora durante nessas culturas de inverno.
1: Perfeito. Evandro, então, reforçando aí dia 2, né, nessa próxima quinta-feira, começando as festividades com a Secretaria então da Agricultura de Fontoura Xavier.
2: Isso aí, mais um momento especial, né, pro nosso município aí, que celebra 61 anos, né, de emancipação política. A gente sempre tem que lembrar um pouquinho da história de todas as pessoas que se doaram, que fizeram acontecer, do município se emancipar, e todo mundo que contribuiu, né, no crescimento do município, o município estar onde está hoje. E a gente trabalha e se dedica aí com a administração para que o município fique cada dia melhor, né, para nós vivermos aqui também e que tragamos mais oportunidade. E a gente chama então a população nossa, e não só o pessoal do meio rural, mas o pessoal também da cidade, que é importante ter esse conhecimento, né, e faz esse convidado aí a todos os nossos agricultores, que se façam presente também e vem desfrutar e aproveitar desse momento aí de bastante informação e bastante troca, que vai ser então no dia 2, a partir das 13h30, no Salão Paroquial.
1: Tá certo. Obrigado, Evandro. Obrigado, Rodrigo.
3: Obrigado, Joelson. Obrigado, Evandro. Obrigado, ouvintes da Rádio Cultura.
1: Valeu, muito bem. A Secretaria da Agricultura, em Matérias Car, fazendo o convite dos 61 anos de emancipação política administrativa de Fontoura Xavier, começando já nesse dia 2 de julho, a programação que se estende então até o dia 9 de julho, em alusão aos 61 anos. Notícia na hora certa e a gente já retorna por aqui na programação Cultura FM.
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Muito bem, meus amigos, vamos nessa, né? Vamos lá pra galera em Barros Cassal, na audiência com a gente. Valeu, galera, um abraço pros amigos aí na Grande Barros, na Medianeira aí, lá na Praça Municipal aí também, né? Um abraço pros amigos perto do bar do Jair Fragata aí, um abraço pros amigos. Vamos que vamos. Alô pra Ju também, que tá na sintonia. Bom dia, Ju! Alô, valeu, Dona Ades também, bom dia, né? É isso aí, muito bem, um abração. Obrigado pela audiência. Vamos lá, vamos lá, vamos lá. Seguimos com a nossa programação Cultura FM, gente. Olha, hoje é, o prazo para pagar a sexta e última parcela do IPVA termina nessa sexta-feira, hein? É, mais de 355 mil contribuintes estão com parcelamento ativo e devem realizar a quitação, tá? Então, o prazo para pagar a sexta e última parcela do IPVA termina nessa terça-feira para quem parcelou, tá, gente? Então tá aí. Informação que a gente vai trazendo para você aqui na 96.5. 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Bom dia!

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1: Vamos lá, 11:17 para você que tá na audiência com a gente. Bom dia.
2: Bom dia, meu amigo Joelson. Manda uma música pro pessoal do interior do Barçal, Boa Vista, ali meu amigo Edson, a família Borges ali. Estão escutando o programa? Meu amigo Jair Vargata, meu irmão Liberto, que mora na cidade. Todo o pessoal de Santo Xavier. Bota aquela música do Zezé de Camargo, Luciano, o dia que eu saí de casa. Tá bom? Porque atendido, te agradeço, meu amigo. Uma boa semana aí, saúde, paz. Porque...
1: Valeu, um abraço, meu amigo alemão, na audiência com a gente aí por aí também, né? Aquele abraço, vamos que vamos. Bom dia, tudo bem? Manda uma música pra nós aqui na Cosmos, a Lisiane, pra minha filha Mirella, pra Dona Tuca, aquela dos olhos negros. Abraço pra vocês aí da Rádio Cultura, nota 100. Todo dia ligado com vocês aí, hein? Aqui em casa é todo dia, o rádio desde as 6 da manhã. Aê, valeu, um abraço, galera. Obrigado pela sintonia, bom dia. Um abraço pra toda a região, ligadinhos com a gente. Desce o Ademar.

0: Zezé de Camargo Luciano, deu ocupado de novo. Bom dia pra você que se liga na 96.5, gente boa. Vamos nessa, né? É a turma aí que tá em toda a região com a gente, curtindo por aqui a 96, a rádio dos melhores ouvintes. Eita, que bom tê-los vocês com a gente aqui, né? Que bom tê-los vocês conosco na 96, na rádio dos melhores ouvintes. Aí, maravilha. Deixa eu ver aqui quem mais tá na linha com a gente. Vamos lá? Muito bem, vamos lá, porque é o seguinte, tem unidade móvel por aqui? Tem. 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
0: Valeu, um grande abraço para Ângela, galera da Por Menos, com a gente por aqui. Muito bem, 11h25. Nós vamos seguindo por aqui com a Cultura FM. Olha, me chamou a atenção aqui, gente, ontem, né, é do futebol que tivemos entre Brasil e Japão, mas o Japão, ele perdeu, né, nos últimos minutinhos, mas o que me chamou é pro capricho da seleção japonesa, seus jogadores e sua torcida. Mesmo depois de sofrer a dolorosa derrota contra o Brasil, eles não se esqueceram dos seus bons valores. Inclusive, com o coração partido, a torcida japonesa ficou até o final para fazer sua habitual limpeza no estádio. E como isso foi pouco, o guarda-roupa da equipe japonesa ficou limpo, o que foi encontrado na chegada. Talvez para alguns seja um detalhe, mas para o Japão, gente, é uma forma de agradecer e respeitar o lugar que os recebeu. Eles se despediram do mundo, mas voltaram a ganhar a admiração do mundo inteiro, né? Então, os japoneses nos ensinando a organização, nos ensinando, né, os bons costumes, como devemos respeitar o lugar onde estamos, respeitar o meio ambiente também, né? Enfim, a gente já ouviu isso nas reportagens, inclusive, que desde quando eles chegaram, eles tomavam a sua cerveja, o seu refrigerante, né, o suco, enfim, sua comida. E, no final do jogo, recolhiam com um saco de lixo ali,

sua comida. E no final do jogo, recolhiam com um saco de lixo ali, a torcida, né? E botavam no lixo depois. São simples detalhes que fazem a diferença, né? Então isso chamou atenção também. Quando chegaram no vestiário, inclusive, deles, ele estava lá já, inclusive, com o vestiário. Os jogadores arrumaram tudo, deixaram tudo arrumadinho e botaram um agradecimento de muitas graças, muito obrigado, né? E agradeceu a todos que estiveram junto também na Copa. Legal, né? Simples gestos que faz a diferença.

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2: Azeite no lugar do óleo vegetal. É comum o uso de óleo para cozinhar, fritar e temperar os alimentos. Ao contrário do que se pensa, o azeite aquecido não é ruim para a saúde. Ao preferi-lo para os preparos, use azeite virgem para temperaturas elevadas e o azeite extra virgem para temperar salada.
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E acredite, isso muda o futuro.

0: hora certa.
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0: 287 em Restinga Seca, na região central. A vítima dirigia um Gol que colidiu em uma caminhonete. Polícia prende um dos suspeitos de ataque que vitimou o homem em frente à clínica de fisioterapia no bairro Santana, na capital. Céu nublado em Porto Alegre, agora faz 14 graus. A nebulosidade predomina em áreas do norte do estado, com previsão de pancadas de chuva na maioria das regiões a partir da tarde. O sol aparece entre nuvens no sul e no oeste. 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
2: Um ônibus de linha bateu em um poste na Tamandaré, próximo da Coronel Claudino, no bairro Camaquã, na zona sul de Porto Alegre. O trânsito foi totalmente bloqueado ali para remoção do veículo, mas não houve feridos. Rodovia do Parque segue com 1 quilômetro de tranqueira bem na chegada a Porto Alegre, devido a serviços de manutenção com bloqueio da faixa da direita. Com trânsito, Iantambará.
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0: IP registra instabilidade nesta manhã nos pagamentos de junho para pensionistas.
3: O Banrisul confirmou que um problema de sistema gerou instabilidade hoje no pagamento dos pensionistas estaduais do IP. É a pensão referente ao mês de junho. O IPPrev informa que o pagamento do benefício será realizado ainda nesta terça-feira. O Instituto ainda afirma que segue acompanhando a conclusão do processamento junto ao Banrisul para assegurar os pagamentos. Segundo o banco, o problema será resolvido em breve. Em caso de dúvidas, os beneficiários poderão entrar em contato pelo telefone 5133 376-3500. Da redação, Kiane Sutelo.
0: A Embaixada do Brasil na Venezuela publicou um comunicado pedindo aos brasileiros que vivem no país que não se dirijam à região de La Guaira, uma das mais afetadas pelos terremotos da quarta-feira passada. A Venezuela enfrenta um cenário de crise após os tremores de magnitude superior a 7 terem atingido o país. São quase 2 mil mortes confirmadas até o momento, além de cerca de 5 mil feridos. A Organização das Nações Unidas fala em 50 mil desaparecidos. Dois brasileiros estão entre as vítimas do terremoto. Ao todo, 4 voos já decolaram do Brasil em direção à Venezuela com ajuda humanitária. Um quinto avião sai em direção ao país nesta terça com estrutura para expandir o hospital de campanha, 45 militares da Marinha e 5,5 toneladas de insumos médicos. 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Devido às transmissões dos jogos da Copa do Mundo, notícia na hora certa volta na Rede Gaúcha a 1 da madrugada. Da redação, Pedro Quintana.

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0: Meio-dia e 13. Uma boa tarde para você. Está entrando no ar a partir de agora o nosso programa A Hora do Recado, aqui pela Cultura FM, uma das emissoras do Grupo Cultura, nessa tarde de terça-feira, 30 de junho, último dia do mês de junho de 2026. Amanhã já será julho. E assim por diante, né, senhoras e senhores? Vamos que vamos. As informações, os comunicados, entrevistas que você confere a partir de agora aqui em 96.5, a 96, a rádio dos melhores ouvintes.
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0: Meio-dia 16, a temperatura neste momento na casa dos 12 graus na terra do Pinhal. Vem aí grande baile no Clube JC, na Vila Vaz, em Fontoura Xavier, neste sábado, dia 4 de julho, com início às 23 horas. Com animação da banda Camarilha, haverá lanches, pastel, batata frita e picadão durante o baile. Se liga na promoção também, mulheres que compartilharem o post no Instagram, Facebook e WhatsApp e marcarem o clube dos amigos do JC, não pagam ingresso. Válido somente para as mulheres. Sábado, dia 4 de julho, banda Camarilha no Clube dos Amigos na Vila Vaz. Fontoura Xavier comemora seus 61 anos de emancipação política e administrativa, com uma programação especial para os fontourenses. Dia 2 de julho, 13h30, no Clube Flor da Serra, palestra sobre o uso do manejo e conservação de solo e da água, ministrada pelo técnico da Emater, Josemar Parisi, e com a coordenação da Secretaria da Agricultura. Dia 13 de julho, 13h30, no Salão Paroquial, Conferência Municipal da Saúde, com o tema SUS, Democracia e Soberania. Cuidar do povo é cuidar do Brasil, com a coordenação da Secretaria da Saúde, e terá como palestrante Marilésia Valandro. Dia 5 de julho, às 9 horas, missa em homenagem aos 61 anos de Fontoura Xavier, na paróquia Santa Terezinha, tendo a coordenação da Secretaria da Educação. Dia 6 de julho, às 13h30, na Câmara de Vereadores, acontece um treinamento sobre o novo sistema do Bloco do Produtor Rural, o modelo 15, voltado a agricultores e demais interessados, realização da Secretaria da Fazenda. No dia 8 de julho, a partir das 22 horas, tem o CTG Osório de Assis, o tradicional baile do município e escolha das soberanas, com os momentos aguardados da programação festiva, com a coordenação da Secretaria da Administração. E no dia 9 de julho, encerramento das festividades, 13h30 na Praça Municipal, né, ou em caso de chuva, no Ginásio Municipal Onofre Moreira Vaz. Haverá mateada com erva mate e água quente disponível gratuitamente. Brinquedos infláveis para as crianças, apresentações artísticas dos alunos da oficina do CRAS, casamento caipira e a quadrilha do grupo da terceira idade, música ao vivo dos talentos locais, praça de alimentação com venda de comidas e bebidas, uma realização da Secretaria da Cultura, Turismo e Esporte, juntamente com a assistência social e a participação da Câmara Municipal de Vereadores. Nesse final de semana, dia 5 de julho, tem a tradicional festa do Gramado São Pedro. 10h30 tem a missa. Ao meio-dia, almoço com churrasco e saladas diversas. Observação, levar pratos e talheres. 14h30, tem reunião dançante animado por Célio Santos e banda. Haverá segurança dentro e fora do salão. No dia 12 de julho, tem, às 14 horas, no Salão da Comunidade de Três Pinheiro, a festa da Escola Getúlio Vargas. Animação da banda Amor Mafioso. Também o CPM do Centro de Educação Municipal convida você e sua família para o arraiá da escola a ser no dia 5 de julho, às 14 horas, no ginásio da Vila Vaz. 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E a festa não para por aí. 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Vem aí a tradicional festa em honra a São Cristóvão, na comunidade de Vila Cis. É domingo, dia 26 de julho. A empresa Jardinense convida você a conhecer os serviços especializados de roçada, podas, desmatamentos, inclusive em áreas de rede elétrica. Estão contratando profissionais para as seguintes funções: auxiliador de roçador, serrador, motorista categoria B. Requisitos: disponibilidade para viajar e permanecer fora durante a semana de trabalho. Benefício: salário superior ao valor da categoria profissional, rancho concedido mensalmente como premiação por assiduidade, premiações adicionais no final do ano, transporte fornecido, todas as despesas durante as viagens custeadas pela empresa, café, almoço, janta e alojamento. Informações pelo 051 99729 0919. A Prefeitura Municipal de Fontoura Xavier comunica que está disponível já os IPTU 2026. Lembrando que as formas de pagamento poderá ser efetuada através de parcela única, com desconto de 10%, com vencimento em 10 de julho, pagamento sem desconto e sem acréscimo até o dia 10 de agosto, e os contribuintes que não optarem pelo pagamento em parcela única poderão realizar o pagamento em 4 vezes sem desconto. Dia 14 de julho, segunda parcela 11 de agosto, terceira parcela 11 de setembro e a quarta parcela no dia 14 de outubro. Agora meio-dia e 22. Nós vamos seguindo por aqui com a programação Cultura FM, falando também agora do tempo.
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0: Muito bem, vamos conferir o tempo para esse dia 30 e para as próximas horas também. Como é que se comporta o tempo com a Luana Lermenbeck, diretamente do NH da Univates.
2: Bom dia, ouvintes. Hoje o tempo terá bastante nebulosidade no vale, devido à circulação de umidade associada à área de baixa pressão posicionada sobre o oceano. Ao longo do dia pode ocorrer chuva na região, em geral fraca a moderada, alternada por períodos de melhoria. Entre a tarde e a noite, a instabilidade aumenta gradualmente e favorece pancadas de maior intensidade em pontos isolados. Os ventos sopram do quadrante sul-sudeste de fraca a moderada intensidade, mantendo a sensação de frio durante todo o dia. As temperaturas de hoje devem variar entre 9 e 14 graus. Amanhã o tempo permanece instável no vale, devido à atuação da área de baixa pressão sobre o oceano e ao intenso transporte de umidade em direção ao continente. A nebulosidade predomina durante todo o dia, favorecendo a ocorrência de chuva a qualquer momento. Entre a tarde e a noite, a instabilidade ganha força e aumenta o risco de pancadas moderadas a fortes. Não se descartam temporais isolados, acompanhados por raios e rajadas de vento. As temperaturas permanecem baixas devido à elevada cobertura de nuvens e aos ventos do quadrante sul-sudeste. As marcas de quarta-feira devem variar entre 10 e 16 graus. Na quinta-feira, o tempo segue instável no vale, devido à permanência da circulação de umidade associada à área de baixa pressão sobre o oceano. A chuva pode ocorrer desde a madrugada e persiste ao longo da manhã, com períodos de intensidade moderada a forte. Ainda há condições para temporais isolados, especialmente nas primeiras horas do dia. No decorrer da tarde e da noite, a instabilidade perde força gradualmente com o avanço de uma massa de ar polar sobre o estado, favorecendo a melhoria das condições do tempo. Os ventos sopram do quadrante sul-sudeste de moderada intensidade, mantendo a sensação de frio. A temperatura apresenta declínio ao longo do dia e a mínima deve ser registrada à noite. Com a previsão do tempo, Luana Lermenbeck, do NIH, da Univates.
0: Obrigado, Luana Lermenbeck, diretamente do NIH, da Univates, com as informações aqui na Cultura FM. Lembrando que para hoje, mínimas de 13 graus, nesse momento 12 graus de temperatura, as mínimas foram de 8 e as máximas vão chegar aos 13. Para amanhã, mínimas de 11 e máximas de 18. Na quinta, mínimas de 4 e máximas de 12 graus. Previsão do tempo aqui na 96.5. A gente vai seguindo com o nosso programa A Hora do Recado, ainda por aqui na parceria confirmada com a gente, os amigos da Agropecuária Piva, que tem promoção na linha de geradores de energia da Estil, né, que inclusive pode ser financiadas até 5 anos para pagamento. 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A gente vai para o rápido break comercial e já voltamos com entrevista na nossa programação.
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Muito bem, agora meio-dia e 33. 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Hoje pela manhã esteve aqui nos estúdios da 96.5 secretário de Agricultura Evan Tonelli, juntamente com o Rodrigo, da Imater Ascar, aqui do município, falando da programação do município, e dia 2 tem aí uma palestra importante sobre o uso correto do solo. Falamos hoje pela manhã sobre outros assuntos. Acompanhe aqui na entrevista na nossa programação. Da 96.5, secretário da Agricultura Evan Tonelli, junto com o engenheiro aqui do município de Fontoura Xavier, o Rodrigo da Emater Ascar, para a gente falar aqui um pouquinho sobre Semana do Município, falar também de programação que terá a cargo da secretaria aqui do município de Fontoura Xavier.

0: da Agricultura, em alusão aos 61 anos de emancipação política administrativa, e cada secretaria vai estar organizando, né, as suas programações. É isso mesmo, Evandro? Bom dia, bem-vindo.
1: Bom dia, Joelson. Bom dia a todos os ouvintes da Rádio Cultura, em especial todos os fontorenses, né? Não só os que moram aqui, mas os que estão para fora, que tem muita gente, né? Mas é um bom dia muito especial, um bom dia gelado, mas faz parte da nossa, da nossa Fontoura Xavier, né? Neblina baixa, é isso aí. Mas então, Joelson, a gente está aqui hoje para falar um pouquinho sobre a semana do município, né? Que vai iniciar agora no dia 2, né? A alusão dos 61 anos de emancipação política do nosso município. Jovem ainda o nosso município, né? Jovem ainda. E a gente vai estar trabalhando aí, juntamente com a Emater, Secretaria de Agricultura, para organizar aí, para recepcionar nossos agricultores e estar dando uma palestra para eles sobre solos, tá? O solo, a correção do solo, a proteção do solo, ela é muito importante, né? Então, o ano passado a gente trabalhou com o tema da sucessão rural, né? No início ali da abertura da semana do município, e dessa vez, em virtude aí, daquilo que tem promessa, né, de estar acontecendo aí o El Niño aí nos próximos meses, né? Então a cobertura de solo, ela é muito importante, e as pessoas têm uma consciência, né, da proteção do solo. Então a gente vai estar trabalhando com o tema da correção de solo e seus nutrientes, isso aí é importante. O Rodrigo também vai estar reforçando aqui o convite. Então a gente estende o convite a todos, o pessoal vai estar molhado, vai estar úmido, o pessoal não pode trabalhar, se faça um presente, que o aprendizado, ele é sempre bem-vindo, ele sempre vai somar pra gente, né? Então a gente convida todas as pessoas que façam presente no dia 2, né? Vai ser no Salão Paroquial, a partir das 13h30. Então a gente vai estar dando abertura aí com todas as autoridades do município e também com a presença dos agricultores, alunos das escolas também, para que a gente consiga discutir um tema tão importante aí para a agricultura.
0: Tá certo. Rodrigo, uma fala importante sobre solos, né? O Evandro salientou bem. É importante também para aquelas pessoas que estão nos ouvindo, aquele colono, aquele agricultor, que quer experimentar uma nova cultura na sua propriedade, também é o momento de aproveitar, tirar suas ideias, conversar com vocês ali, que estarão explicando bem, né, sobre a qualidade do solo, né? Porque é aquela coisa, para a gente ter uma boa produtividade, precisamos ter uma boa qualidade do solo também, não é mesmo? Bom dia!
2: Bom dia, Joelson, bom dia, Evandro, bom dia, ouvintes da Rádio Cultura. É exatamente isso. Então, nós vamos estar abordando nesse dia 2, na parte da tarde, às 13h30, no Salão Paroquial, uma abordagem sobre solos, sobre uso, manejo, qualidade do solo e da água. Que o nosso solo, ele é fundamental, ele é a base, é o substrato das culturas. É a partir de uma boa qualidade do solo, de um solo bem corrigido, com a parte química corrigida, com uma boa estrutura física e uma boa qualidade biológica, é a partir disso que nós vamos conseguir boas produtividades.

0: água da propriedade pela construção de terraços e muitos outros temas que serão abordados nessa palestra.
1: Que bacana, né? E a partir das 13h30, e além disso tudo também, é gratuito.
0: Exatamente, é gratuito, é uma oportunidade de agregar conhecimento. Conhecimento nunca é demais. Mesmo aquele produtor que é mais tecnificado, que já acha que tem o conhecimento e domina o assunto, sempre tem novidades, sempre tem algum assunto, algum ponto de vista que não é, que ainda é possível ter conhecimento, né?
1: Tá certo. Evandro, como é que vai proceder a questão da programação? Às 13h30 vai ser feita a abertura. E durante ali a palestra vai ser aberto para perguntas, enfim, como é que vai proceder ali, como é que vai ser feito as palestras?
2: Exatamente, então às 13h30 vai ser a abertura oficial, né, da Semana do Município, com a presença das autoridades, tudo. E aí, a partir desse momento aí que é feito a abertura oficial, a palestra vai acontecer, vai ser aberta para as pessoas poderem estar tirando as suas dúvidas. E é uma construção, né? Vai ter uma troca de ideias, né? Que a gente vai estar ali com o pessoal também na Regional da Emater e com o Rodrigo aqui também, né? E com outros engenheiros agrônomos também de outras cooperativas que vão se fazer presente e vão estar fazendo essa troca de informação, essa troca de ideia. E vai estar aberto, sim, as pessoas para tirar as dúvidas aí, para sanear todas as dúvidas dos nossos agricultores.
1: Tá certo. Falando agora das últimas chuvas aí pelo nosso o estado do Rio Grande do Sul, Fontoura Xavier, até o momento, como é que está a situação? Tivemos algum dano relatado aí pelos últimos dias agora, devido e o município também está se preparando agora para os próximos dias aí, agora que podemos ter um fenômeno, é o Ninho, né, que é muita chuva no popular, né, que é esperado aqui para o estado do Rio Grande do Sul. A gente já viu em Horizontina, já viu em outros municípios aí, mais de 200 milímetros chegando. E para Fontoura Xavier, como é que está a situação? Tivemos alguma ocorrência nesses últimos dias aí, Evandro?
2: Então, é uma preocupação nossa, né, de todo o estado, né, toda a região sul está em alerta, né, e a gente torce para que não aconteça no nosso município, nem na região, né, a gente não quer que aconteça, mas segundo os dados meteorológicos aqui, o fenômeno ele vai ser de intensidade muito forte, tá? Então, nesse final de semana aqui, a gente não teve uma incidência de chuva tão forte no município como teve em outras regiões, né? Algumas medidas já estão sendo tomadas. A gente teve aí na parceria juntamente com a Emater e com o Sicredi. A gente tem o Conselho da Agropecuária do nosso município, onde tem um membro de cada região, né? De cada região. E também as lideranças aqui das cooperativas, dos sindicatos também se fazem presente. E a gente distribuiu pulviômetros, né, para o pessoal do conselho. Então a gente fica monitorando e conversando com as pessoas ali no grupo que a gente tem para saber. A média de chuva no centro, né, já ficou em 50, 55 milímetros de chuva. Na maior parte das comunidades do interior foi entre 40 e 45 milímetros de chuva, um pouco mais, um pouco menos aí, entre sábado e domingo. A gente não teve nenhum problema, claro, normal, de trancar alguma valeta, de acabar entrando uma água numa lavoura, mas nada demais, tá? Então, nesse primeiro momento, não se concretizou aquilo, né, do pessoal aí, das meteorologias que estavam falando, né? Por exemplo, aí na região de norte, mais pro nordeste aí, acabou dando 200 milímetros de chuva, teve mais prejuízo, mas nós aqui, graças a Deus, nesse momento aí, a gente teve uma quantia de chuva bem menor. A gente também tá aí junto, sempre monitorando, conversando aí com o pessoal da Defesa Civil, né? E temos atento para isso, né? Estamos se preparando para isso, se organizando, mas a gente nunca consegue estar suficientemente organizado e preparado para esses eventos, né? Porque a gente não sabe onde que vai acontecer, quanto que vai dar, quanto que vai ser, mas o município está preparado aí, vamos tentar pedir para Deus que não tenha nada demais, e se acontecer a gente vai dar o melhor da gente aí para estar ajudando as nossas famílias.
1: Certo. Rodrigo, expectativa para a safra de inverno aí agora também, né? Os nossos agricultores na nossa região aí, como é que tu tá vendo essa questão, né, agora para os próximos dias? Nós podemos ter também aí a questão, o que os agricultores estão apostando mais também na região aí da Emater Ascar?
0: Em função de ser um ano com essa previsão de ser uma chuva acima da média, em função do El Niño, ter um pouco mais de umidade, nós tivemos a redução da área de trigo, que foi de forma... A nosso município ele não tem uma grande área de trigo, mas teve uma redução. Vai ser cultivado em torno de 100 hectares apenas. Teve o plantio de canola, tem

0: alguns produtores que começaram a investir na cultura da canola, que seria uma cultura nova para o nosso município, que até então não tinha sido cultivada. E cultura de aveia grão também teve uma leve expansão, mais para trato animal mesmo e algum pouco para comercialização, mas de modo geral a gente percebe que teve um aumento da área de pecuária. A gente consegue ver mais áreas com pastagens, mais voltado para pecuária de corte, e muitas áreas também com planta de cobertura. Então tem muito produtor investindo em planta de cobertura para melhorar a estrutura, melhorar a qualidade do solo, já pensando em se preparar para um futuro El Niño, um futuro excesso de chuva, com plantas de cobertura que vão segurar esse solo, vão proteger ele, vão diminuir o impacto da gota da chuva e causar menos erosão. Então é mais ou menos esse cenário que a gente percebe agora durante nessas culturas de inverno.
1: Perfeito. Evandro, então, reforçando aí dia 2, né, nessa próxima quinta-feira, começando as festividades com a Secretaria, então, da Agricultura de Fontoura Xavier.
2: Isso aí, mais um momento especial, né, pro nosso município aí, que celebra 61 anos, né, de emancipação política. A gente sempre tem que lembrar um pouquinho da história de todas as pessoas que se doaram, que fizeram acontecer, do município se emancipar, e todo mundo que contribuiu, né, no crescimento do município, estar onde está hoje. E a gente trabalha e se dedica aí com a administração para que o município fique cada dia melhor, né, para nós vivermos aqui também e que tragamos mais oportunidade. E a gente chama então a população nossa, e não só o pessoal do meio rural, mas o pessoal também da cidade, que é importante ter esse conhecimento, né? E faz esse convidado aí a todos os nossos agricultores, que se façam presente também e vem desfrutar e aproveitar desse momento aí de bastante informação e bastante troca, que vai ser então no dia 2, a partir das 13h30, no Salão Paroquial.
1: Tá certo. Aí, meio-dia e 45. 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
1: 53, tá na hora de trazer ainda o que é notícia com o correspondente Ipiranga, Rede Gaúcha Sat, aqui na Cultura FM. Um abraço para você, fiquem todos com Deus e uma boa semana abençoada por Deus, né? É, a gente vai por aqui, seguindo com a 96.5, você fica agora com a Rede Gaúcha Sat. Até amanhã com o programa A Hora do Recado. Um abraço.
2: Não vai pra ele, ele parte só pra arrastar uma marcação.
3: Mas é que essa
2: quer dizer, esse uma dica é o segredo.
3: Do intervalo. Olha, vamos fazer um movimento sujo.
2: É fantástico a gente ouvir isso. O brasileiro, ele não é pragmático pra jogar futebol. O brasileiro é inventivo. Historicamente, o brasileiro é inventivo. Ele faz o que as pessoas não estão acostumadas. O que não tá no quadrante da periodização tática. É, me dá a bola
4: sai
2: aqui.
4: Do projeto esse do
2: sai do contexto Ribeiro. Do jogo. Essa é a diferença brasileira. Por isso é que durante muitos anos se buscou jogador brasileiro com essa característica. Hoje os caras estão contratando zagueiro brasileiro. Nunca se contratou zagueiro brasileiro. Se buscava o quê na Europa? Aí os caras pegaram o projeto da Europa, botaram dentro das escolas do Brasil e hoje tu cria zagueiro que sabe jogar, que vai,
3: monta a linha de quatro. Essa é a minha preocupação que eu tenho, César. Porque a nossa geração jogou bola na rua. Eu jogava bola na calçada de casa, num espaço que hoje eu... Agora minha mãe se mudou de lá, mas quando eu ia lá, eu ficava apavorado como é que jogavam 10 guris naquele espaço. E ali, naquela dificuldade da calçada, ou às vezes na rua de chão batido, tu desenvolvia método para dominar a bola, tu era inventivo. Hoje, com a exploração imobiliária, com o crescimento das cidades, com a violência, a gente está perdendo esses espaços.
2: O Brasil é grande.
3: E os meninos jovens, e eu tenho um filho de 12 anos... E ele fez isso, tá, desde os 5 ele faz isso, ele está jogando em escolinha. E escolinha é um outro tipo de jogo. Embora elas tentem reproduzir, mas é outro tipo. Tu não está na rua e tu não está
5: criando a bola. O Abel contou uma história.
3: Recursos.
5: Não sei se você estava conseguindo ouvir, porque você estava em outro lugar, Léo, talvez produzindo algum conteúdo. Mas o Abel Braga, quando comentou Portugal e Uzbequistão, aquela goleada, e ele, quando foi falar de categoria de base, ele disse que teve um ataque, ficou bravo, porque ele ouviu a história de um menino que foi para uma escolinha com 10 anos de idade e foi submetido a teste físico. O Abel enlouqueceu com toda a razão. Com 10 anos de idade, você não submete criança a teste nenhum. Você faz uma, se você quiser, você faz um teste médico para ver se ele não tem problema cardíaco para jogar bola. Mas teste físico de aptidão, jamais. O que você dá para uma criança de 10 anos é uma bola para ela jogar, para ela se divertir.
6: Sabe qual é o receio que eu tenho? É que assim, o talento, Léo... O talento brasileiro, ele pode não conseguir se espraiar para campos de várzea, porque tem menos especulação imobiliária, mas o talento ele está ali. Tu vê, por exemplo, futebol, que tem todo lugar aí. Cara, o que tem de jogadores de futebol fazendo coisas absurdas,
2: né?
6: Tem alguns que inclusive ganham dinheiro fazendo altinha na praia, que é um absurdo, mulheres inclusive, sabe, habilidosíssimas, fazendo coisas inacreditáveis. O talento tá ali, ele tá só se espraiando para outros lugares.
7: É outro esporte.
6: Não, eu sei, mas eu tô dizendo que tem talento ali. Tem talento.
7: Tem talento. Não, mas aí eu tô muito com o Léo. Porque eu pego a comparação da época que eu vivia também, e eu jogava depois da aula ali, uma e meia da tarde, 2 horas, baixava só um pouquinho o calor, e ia pra quadrinha que tinha perto da minha casa, no Jardim Itu. Que era uma quadra de terrão, assim, aquele areião. E ficava até às 7 horas da noite, ou seja, eram 5 horas de jogo. Hoje eu levo o Theo na escolinha, que é muito boa, a escolinha do Feyenoord, ali na Sociedade Libanesa, que é um espetáculo, muito bem treinado. Só que é um campo que já é grande, que tem menos espaço de drible, e ele treina 1 hora por dia. Então, é muito diferente. E assim como eu treinava, tinha ali, naquela região, 5, 10 campos só naquela região.
6: Do Brasil
7: não
6: da
7: tem
6: rua,
7: mais.
6: Mas não,
7: não existe mais. O Inter tentou fazer, e não sei se faz ainda, até o pessoal que está me ouvindo lá do CT pode me ajudar. Mas o Inter tinha um projeto, justamente com um campo esburacado, um areião, onde eles treinavam ali em um curto espaço para fazer o cara desenvolver habilidades ali, que é uma iniciativa legal, mas eu não sei se tem
3: Palmeiras,
7: ainda.
3: O futebol hoje, brasileiro... O Paulo Sampaio do Palmeiras, ele é a grande liderança de categoria de base, e um cara da base me disse, ó, As definições de campeonato de base só começam depois que o Palmeiras chega, porque o Palmeiras virou o grande clube da base, a grande referência. O João Paulo Sampaio, o que ele faz? Uma vez por semana ele pega uma categoria e leva para jogar num campo, em São Paulo eles dizem quebrada, num campo da favela. Então ele estaciona o ônibus na entrada, a gurizada sobe a favela, até para mostrar também a realidade que é, entendeu? Para eles terem esse contato, para não viver numa bolha. E ele disse, ó, o projeto agora é construir um campo de terrão dentro do CT, para eles jogarem como se fosse. E tem um dia na semana que o técnico não entra no campo. Eles largam a bola e os meninos é que resolvem o que vão fazer. Tá,
4: atenção, nós temos chamada do jornalismo, vamos interromper por momentos o debate, voltamos em seguida. Vitor Rosa, quem está aí? Quem é?
1: Vitor Rosa. Pedro. Boa tarde a todos, falando neste momento aqui de Canoas, no bairro Mato Grande, trazendo uma atualização importante de um caso policial que gerou grande comoção aqui no Rio Grande do Sul. O caso da família Aguiar, aquela família que desapareceu em Caxeirinha e que a investigação da Polícia Civil aponta que eles foram mortos por um policial militar. Sumiram, desapareceram Silvana, Isail e Dalmira Aguiar. Segundo a investigação da Polícia Civil, o ex-companheiro de Silvana, matou ela e os pais dela após ali um desentendimento sobre a guarda do filho. Nós estamos ao vivo neste momento no bairro Mato Grande, em Canoas, nas imagens do cinegrafista José Mendes. Ele mostra aqui uma viatura do Corpo de Bombeiros Militar, é do Batalhão de Busca e Salvamento. Essa viatura trouxe o cão Melt, um pastor belga malinois que vai ajudar nas buscas. O que aconteceu na manhã de hoje, Pedro e ouvintes da Gaúcha? A Polícia Civil recebeu uma denúncia anônima sobre a possível localização dos corpos da família Aguiar. E a polícia veio em peso aqui para essa região do bairro Mato Grande, em Canoas. Estamos na rua do Paquetá. Fica próximo da praia do Paquetá, que está do outro lado da BR-448. Nas imagens você vê os bombeiros conversando agora com a Brigada Militar e também com a Polícia Civil para organizar como vai ser feita essa busca. Essa área aqui é uma área pantanosa, uma área ao lado, às margens da BR-448, tem muito campo por aqui e a polícia vai fazer uma grande varredura nesse local. Uma primeira varredura foi feita pelos policiais civis, nada foi encontrado. Agora chegou o reforço desse cão. Esse caso policial, um dos maiores, de maior repercussão desse último ano, teve denúncia recente do Ministério Público, só que até agora paira um mistério. Onde estão os corpos da família? E aqui a polícia tenta buscar uma resposta para isso. A nossa reportagem vai acompanhar e trazer os detalhes na Gaúcha ao longo da programação hoje, Pedro.
4: Muito bem, obrigado, Vitor. 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
6: 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Pedro, eu resolvo, te prometo que eu resolvo em 15 segundos o problema das categorias de base do Brasil, futebol brasileiro.
4: Ah, resolve que eu tenho que chamar um intervalo.
6: Coloca futebol de salão, futsal na categoria de base desde lá de pequenininho. Obrigatório. Não, futebol de salão. Coloca futsal, obriga todos os jogadores a fazer, vai ver se a gente não forma muito mais craques do que tem hoje.
4: É, a falta de espaço, obviamente, determina um acréscimo de qualidade pessoal do jogador tentando fazer toda a sua carreira, né? Paulo César Carpegiani parece que é o maior exemplo.
8: Mário Sérgio, Paulo César Carpegiani, Felipe do Vasco.
9: Meu exemplo é diferente um pouco, Pedro. É só voltar da bola de futebol de presente para as crianças com 5 anos. Pra
4: também.
9: É diferente.
8: Como é? iPad para jogar videogame e o raio que eu parto?
4: É. É, vamos lá. Intervalo e voltamos em seguida com a sala de redação.
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16: Saiba quando o Brasil vai a campo pelas oitavas de final da seleção brasileira. Espera o ganhador de Noruega e Costa do Marfim aí, né? Que, inclusive, esse adversário será definido nesta terça-feira. 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
1: Se você mora sozinho ou com a sua família, para começar, o ideal é que cada membro escolha um menu sem carne para fazer todos os dias até criar um menu completo para uma semana inteira, o qual será repetido para a próxima semana ou poderá modificar ou fazer um novo, como eles preferirem. Desta forma, não só vai comer de forma variada e agradar a todos, mas também é uma boa maneira de organizar as compras do novo menu sem carne. Se você acha que vai ser muito difícil não comer carne, implemente este hábito de forma gradual. Ou seja, se você costuma comer carne 4 vezes por semana, baixe para 2 vezes e assim até eliminá-la completamente.
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2: Hora certa.
3: 3:18.
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1: É o programa Só Bandas na Cultura. Muito boa tarde pra você que tá sintonizado em 96.5. Vamos juntos na nossa programação maravilhosa aí dessa terça-feira, dia 30 de junho. É o último dia do mês de junho. Chegando o mês de julho, hein? É, vamos iniciar esse mês com tudo a partir de amanhã, né? 13 graus a temperatura, tem pique que tá se preparando, né? Promete muita chuva aí nesses próximos dias. Vem participando, 33891110 é o nosso WhatsApp para você mandar sua mensagem em 96.5. 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Só Bandas em 96, hein? Vamos com sucesso. Banda Passarela pra você, hein? Essa é top. Fique um pouquinho mais.

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2: Aí o sucesso, hein, Luana Maiara? Não suportei a despedida, porque final de semana tem ela, hein, Pascoal?
3: Claro, Luana Maiara, banda show de Paverama em Fontana Xavier, Clube do Bailão de Sabiá, hein? Ó, vai ser mais ou menos desse jeito. Luana Maiara, banda show que vem para uma super domingueira, mais um super evento aqui do Clube dos Amigos. É, falhou.
4: Clube do Bailão. 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

0: 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Notícia na hora certa.
1: Muito bem, não teremos o distraciado de ocorrência do jogo, né? Que está acontecendo agora entre Costa do Marfim e Noruega. 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
1: Foque no que tem na despensa ou na geladeira. Se a preguiça chegar e você ainda tiver que fazer compras para cozinhar, tenha certeza de que você vai comer o que tiver em casa. Uma forma de evitar surpresas desagradáveis na hora da fome é ter na despensa ingredientes versáteis e que podem ajudar a preparar diferentes pratos. Ovos, macarrão, pão, enlatados, leite em pó, aveia e conservas são alguns ótimos exemplos.
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1: Cultura Mix, hein? Hugo e Guilherme.

0: vai cantar bonito assim lá longe. Zezé de Camargo e Luciano.
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0: pessoa sem motivação é como um barco sem leme. Navega sem direção e jamais atracará em porto algum.
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2: Hora certa.
3: 2h39.
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Cultura Mix em 96, 2h42. Nós vamos seguindo por aqui a nossa programação. Você vem participando 33891110. O nosso WhatsApp para você mandar a sua mensagem e pedir sua música nessa tarde maravilhosa de terça-feira. 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

0: 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Hora certa.
1: 3:02.
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6: Indivíduo é preso por furto de fios e cabos em Venâncio Aires. Foram apreendidos cerca de 15 quilômetros de material. 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
1: Surgida no século XX, a agricultura orgânica, chamada de cultivo verde, visa principalmente o equilíbrio ambiental e o desenvolvimento social dos produtores. Está intimamente relacionada ao desenvolvimento sustentável. Dessa forma, os alimentos orgânicos são cultivados por meio de um controle biológico de pragas. Técnicas de baixo impacto ambiental são utilizadas neste sistema, como a rotação de culturas, uso de adubo verde, o biológico, e compostagem de matéria orgânica.
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1: Programa Cultura Mix aqui na 96.5, né? A gente tá acompanhando o jogo entre Costa do Marfim e Noruega, com aí sai o novo, o próximo adversário aí do Brasil, né? No domingo. Então, o próximo adversário do Brasil pode ser aí Noruega ou Costa do Marfim, o jogo que está aí a 1-1, né? Aos 85 do segundo tempo. Quem será, hein? Noruega, Costa do Marfim? Qual será o próximo adversário do Brasil, hein?

Tava 1-1, né? Agora tá 2-1, gol dele, Haaland. É, Haaland. 2-1 agora pra Noruega, né? Então, até o momento temos a Noruega aí como próximo adversário do Brasil no domingo. 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

0: Leite Romário, Cachorro Caramelo, aqui em 96,5. É a nossa programação que segue por aqui, você vem participando. Não teremos aí o Notícia na Hora Certa, mas lembramos sempre o oferecimento. 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
1: Saiba a quantidade certa de cada ingrediente. Nada de estocar alimentos. Faça uma lista de compras e só leve para casa o que realmente irá consumir. Sem planejamento, saímos enchendo o carrinho do mercado de ingredientes desnecessários ou que já temos aos montes na dispensa. Mesmo o que for congelado deve entrar na conta, porque também tem prazo de validade. Outra dica valiosa é não fazer compras com fome, já que a tendência de levar mais do que precisa é maior.
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2: Hora certa.
3: 4:20.

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Luan Pereira, 10 segundos. Vamos mandar um abraço aí pra Ana Luísa, isso, a Ana Luísa, que tá fazendo o aniversário hoje, 5 aninhos da Ana Luísa, hein? Parabéns, felicidade, tudo de bom hoje sempre. Um abraço aí dos pais, o Luciano Farias e a Ana Rita, homenageiam a filha Ana Luísa nessa data especial. Não merece.

0: é por falta de tempo não, viu? Você só não tem prioridade.
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0: Foto no Pijama, em 96, hein?
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0: porta, né? Encerrando o programa Cultura Mix, daqui a pouquinho Bailão 96.
1: Nós tem caminhonete pra...
0: Droga ao Pasquale, hein? Um abraço a todos e até amanhã.

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1: Isso, não temos edição da notícia, né? Em virtude que temos aí a Gaúcha que está transmitindo jogos da Copa do Mundo. 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
1: Maravilha, começando, hein? Luana Baiana, banda Chora, eles que vão estar agora domingo, domingueira, top, sabe aonde? Clube do Bailão do Sabiá, ó. Tá aí, Luana Maiara. E falar em Luana Maiara, também eu recebo aqui o pessoal lá de Xingu. Sejam bem-vindos aí pra cidade do Pinhão. Estão perdidos aqui em Fontoura, estão procurando o seu Leonel Monteiro, ó. Seu Leonel, a gente já passa aqui, fica ali do estúdio, toma um cafezinho aí. Seu Leonel, o pessoal do Xingu estão chegando, hein?
2: A despedida.
1: Leonel, que parece um japonês, mas não é japonês, é. É fontourense.

0: Eita, Brasil.
1: Então gritei pra você.
0: Já conhecidos os adversários do adversário do Brasil, né? Noruega pro domingo.
1: Por favor, não vá embora.
0: Venceu, né? Por 2-1. Costa do Marfim, que jogo, hein? Que vem o Brasil agora, diz o pessoal da Noruega, né? Futebol, né? Logo mais tem França e Suécia, 18 horas. Depois temos aí 22, México e Equador. Jogos de hoje. E na Copa do Mundo, Haaland decide, Noruega vence, Costa do Marfim encara Brasil nas oitavas da Copa do Mundo, hein? Os Vikings conseguiram a vitória por 2-1. Nos minutos finais em Dallas, United States. Bora! A partir de agora, valendo demais sua companhia, 3389-1110. 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

0: Vamos abrindo o bailão, hein? Quer mandar teu alô, teu salve? 33-89-1110, tá bom?
1: Hoje é o dia mais difícil.
0: A gente começa com Porto do Som. Eles que estarão aí na semana que vem no baile de aniversário do município, na quarta-feira, dia 8, com entrada franca no CTG Osório de Assis. Então anote aí, 8 de julho, baile de aniversário, 61 anos, no palco eles, Porto do Som.

0: Turma e Dá.
1: E agora?
0: Da banda Flor dos Pampas, com o Júlio Galdério aí, né? Lá em Santa Catarina. Como é que tá essa galera, essa turma aí? Um abraço pra vocês, hein? É, o grupo musical aí, Flor dos Pampas. Rodando o Brasil e tocando, hein? Abraço pra essa turma aí, sucesso, hein?

0: que será o presente, hein? Tá aí, atuais. 5:17. Quer mandar teu alô, teu salve? É, ali pro seu Alaides, Alaides Meaza. É, ali nas tendas amarelas, como é que estamos? 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Temos break comercial, já já voltamos.
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Maravilha, tá aí a banda Arpejo, né? Um abraço pros festeiros, toda a comissão, olha, então, tá aí a chamadinha da grande festa de São Cristóvão. É, então, todo mundo lá, hein? Banda Arpejo esse ano do palco, hein?

0: faça agora. É o daí 26 de julho, né? Convite aqui do Táxi do Vermelhinho, né? Ó, quer rodar bem, tranquilo? Táxi do Vermelhinho aí, né? Do Roser Camargo, abraço aí, Roser. Sempre na companhia, sempre sintonizado. Dia 26, então, festa Colônia Motorista. Comunidade São Cristóvão, Vila Cis. Essa é uma das maiores da região, né? Tá aí o sucesso da banda que vai estar no palco. Então aí no dia 26, hein? E a pedido da turma aí, aquela, né, da banda Arpejo, né, pra ficar junto tem que ter amor, tá, então?
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0: É, especial aqui pro Zelindo, né, pra turma da Motiva, qual é a empresa aí?
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0: Tá mandando um salve pra turma da Lancheria Boracena, daqui a pouco estamos batendo o cartão aí no Vando. Tá bom? Só rapidinho aqui, tem uma utilidade pública... Foi perdido um celular Motorola, isso?
2: Eu passo lá, um Motorola, perdeu na serraria da Vila Cis até o Matiela. A Vila Cis ali. Ele dá uma recompensa bem boa. Boa tarde, Pasquale, viu? Dá um anúncio na rádio aí que o Gerson Pedroso perdeu o telefone aí. Agora eu não sei a marca do telefone. É pra gente contar contigo ainda aí. Viu, Pasquale, um Motorola, perdeu na serraria da Vila Cis até o Matiela. A Vila Cis ali. Ele dá uma recompensa bem boa. É pra devolver na rádio, né? É do Gerson Cássio Pedroso dos Santos.
0: Então daí, quem encontrou para entregar pro Alaides Beaza ou pra nós aqui na Rádio Cultura, dá uma ligadinha pra nós que a gente já comunica a turma lá, tá bom?

0: Que é essa turma, hein? Como é que tá a turma aí do peixe, né? Onze lindo. Hoje é a terça do peixe. Vamos aí retornando à base, hein? Pessoal da BR aí. Falar em BR, Borracharia Santos também conectados, ligados conosco. E pra turma aí da Coxilha. Como é que tá essa turma legal?
1: Hã? Boa tarde, Pascoal. Manda uma música bem boa aí do Amor Gaúcho aqui pra nós. Que da Coxilha bonita. Nós não perdemos teu programa e tu não se lembra de nós, Pascoal? Esquece de mandar música pra nós?

0: Maravilha, hein? Vamos lá então, com o sucesso aí da turma.
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0: Filhos do Rio Grande, tá aí? Amor gaúcho, né? Uma hora a gente aparece. Comer uma carne de leitão, mas berga, tá bom? 5:31.
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0: bora.
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0: É isso, pessoal de São José do Herval também. Como é que tá, Cristóvão? Isso, ó. Fala aí, meu guri.
4: Boa tarde, Pascoal. Tu só lembra de nós da oveia que tu me disse lá da colônia nós que tinha as oveias gordas, né, medonho?
0: Bé. Bé. Tira os olhos do meu sofélia.

0: Eita, segurança. Mas se for a segurança aí da... É, deles.
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0: Ah, Dona Maria Azuline, tem as meninas aqui do Shopping das Bebidas, Caíbe Supermercados, te mandando um alô, hein?

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0: Top, hein? Bora! Turma da LT Segurança e abraços, hein? Sempre conectados, ligados. 5h36 para a turma que pediu. É, aquela do. Isso.
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1: Nas Alemanha não ganhou ontem, né? 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
1: Pois aí, o pessoal de Colônia Nova, ainda mais se for aquelas que tem um rosetão bem cor-de-rosa. Aí cobra metade da pressão. Aí estão no ponto, né?

0: Brasil Severo. Tá mandando um abraço, tá, pra toda a turma aí, pra esposa Marlene. Amanhã tem live com Brasil Severo. Formigueiro, Rio Grande do Sul, Brasil, hein? Às 7:30 da noite em frente. Lá, quem quiser fazer pix lá pro Brasil, é só mandar, tá bom?
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0: Isso, abraço pro Bar do Sabiá, Rock Baixado. E pras meninas que estão lá. Deixando tudo perfumado pra domingo, né? Domingo tem mais uma super domingueira e ela vai estar no palco, hein?
2: Alô, amigos! 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Passando aqui, porque é claro, tem convite pra vocês. Domingão, dia 5 de julho, estarei ao vivo pela primeira vez na domingueira do nosso amigo Sabiá. E vocês são nossos convidados especiais. 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
0: E a música, né, da Luana Maiara.

meninas que estão deixando tudo lá na faxina lá, né? A Marica, a Marinesa, a Zanete. Abraço e domingo. No palco, ela que tá cantando aí, Luana Maiara, hein? Ó, não suportei a despedida da Marinesa. Tá aí o sucesso.

0: Morena misteriosa, seu Pascoal.
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0: Morena misteriosa, seu Pascoal.
2: A Morena misteriosa vai estar no Clube JC agora sábado, no dia 4, tá bom?

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1: Falar em coisa boa, sábado, dia 4, bailão, hein? Presta atenção aí, chamadinha.
2: 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Um beijo!

0: Então tá aí, banda top, né? Que estará no palco ali no clube dos amigos JC do Baixinho Padilha, Vila Vaz, sábado agora, hein? Pra ninguém ficar de fora, hein? Então, todo mundo marcando presença, hein? Sábado, hein? E falar em clube JC, baile do clube pro sábado, olha a banda Camarilha a noite toda. É, início 23 horas, vai ter também um espaço do lanche, um espaço reservado ali tirado. Se liga na promoção, mulheres que compartilharem o post do Instagram desse grande evento, na fanpage, no WhatsApp, e marcarem o clube dos amigos JC, não vão pagar ingresso, tá? Uma promoção que vale só para as damas. Então, convide os amigos e venha se divertir, dançar. Clube dos amigos JC, próximo sábado, dia 4, tá bom? Vamos aí, break comercial, rapazinho, né, Bibit? O Bibit lá de São José do Herval, ligados. Abraços, bom final de tarde, 14 para as 18, já voltamos.
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para os guri da Catequese. Como é que estamos aí? 5h54, Borracharia Santos. 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Baterias, acessórios, Constular FX do Ned Gerivene. 6 para 6, hein? Pérola Negra, melhor amigo seu, tá aí, sucesso, hein? Quer mandar teu alô, teu salve? Galera, ainda não solta o centro, como é que estamos aí?

0: imensa abraço aí pro Anderson Camargo dos Santos. Ô, galera, como é que estamos? Ah, de boa. Aqui pro nosso amigo Jerusalém. Fala da onde, Jerusalém? Fala aí, meu grande.
1: Fala de Rádio Cultura, aqui é o Frevo do estado do Mato Grosso.
0: Mato Grosso.
1: Manda um abraço pra minha família de Fontoura Chaveiro de Barros Cassal. E pra todo o povo do Rio Grande do Sul.
0: Tá, tá aí, né? Que esse cara sou eu, sou meu. Tecnologias que não tem fronteira. Abraço pra turma de Mato Grosso.
1: Boa tarde, Rádio Cultura, aqui é o Frevo do estado do Mato Grosso. Manda um abraço pra minha família de Fontoura Chaveiro de Barros Cassal. Pra todo o povo do Rio Grande do Sul.
0: 4 para 6, hein? Daqui a pouco tem loteria das 18. Para quem fez a fezinha, sorte, sorte. Ah, mercado do Sadinho, a gente já fecha por aqui. Espetinho da Dilvane, como é que tá a Dilvane? Hoje é o aniversário da Dilvane. Daqui a pouco a gente chega aí no Bar do Índio. Tomar geladinha.

0: Dilvane, que hoje tirou a carteira de motorista. Parabéns, Dilvane, lá. Né? Mais um motor agora motorizado, habilitado.
1: 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O
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0: Tal, índio?
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0: Vai pra Eva, pro índio, vai com a menina agora com a carteira de habilitação. Abraço pra essa turma aí, pra morar. Vila Vaz, hein? É, índio?

Daqui a pouco tem uma homenagem pra Ana. Pra Ana Luísa. Hoje 5 aninhos, hein? Tava tirando leite das vaquinhas hoje lá com a mamãe Ana Rita, lá com o Ticel, né? Com o Luciano Farias, o seu pai. 5 aninhos hoje lá. Tava lá com o Baldinho, né? Tirando leite de 5 vaquinhas. Hoje ela faz 5 aninhos.

0: Aí, doutor Pascoal, me dá nome, beleza?
1: Tranquilo? Eu queria uma música do Daí Ferrari, tá bom? Tá tomando os marronzinhos com a cantora? Como é que tá? Tá bem? Eu queria uma música do Nelson Janeta, tomando os marronzinhos, escutando a cultura.
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0: rapidinho. Não temos a edição da notícia, né?
1: Lateral,
0: tá? Abertura que tem futebol, né?
1: Salibar,
0: mais um grande jogo aí da Copa do Mundo 2026.
1: A bola para Olise.
0: É a Noruega que venceu Costa do Marfim, é o adversário do Brasil agora no domingo.
1: Para Olise. Tá aí o inglês, né? Naturalizado francês. Olise para o Pamecano, metendo bola na frente para a chegada de Mbappé. Ameaçou o chute, preferiu abrir na ponta para Dembélé.
0: Nesse momento aí, França e Suécia, outro grande jogo que iniciou agora.
1: Consegue passar pela marcação sueca. Svensson tirou.
0: Tamo aí. Temos aí o break comercial, depois a gente segue com a segunda hora do Bailão 96.
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6: Imagens de satélite apontam quase 59 mil prédios possivelmente danificados após terremotos na Venezuela. A estimativa mostra possíveis estragos, principalmente na costa central e na região de Caracas. 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
2: Baixou uma aceração agora, parece o Polo Norte, né? Mas a previsão é de chuvas aí pra nós, tá? 10 graus de temperatura, 90% umidade relativa do ar. 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
1: Vamos cantar mais uma? 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
2: 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E bora, Xaria Santos, vamos lá. Nos bailão aí com corpo e alma. 6h13.

0: E tela aberta, né? A Cacilda, a Marilena, as meninas da pátria. E o legal aí, meninas. Agora tem utilidade pública que o Gelson Castro Pedroso dos Santos, ele acabou perdendo um celular agora na parte da tarde, aí da Seraria e da Vila Cisa até o Matiello.
1: Viu, Pascoal? É um Motorola, ele perdeu da Seraria e da Vila Cisa até o Matiello. A Vila Cisa ali. Ele dá uma recompensa bem boa. É pra devolver na rádio daí. É do Gerson Cássio Pedroso dos Santos.
0: Então, se alguém encontrou esse aparelho Motorola, ele perdeu da Seraria e da Vila Cês até aí o Matiello, tá bom? Vou dar uma ali, se alguém encontrou aí, pode entregar direto aí pro nosso amigo aí, o Meaza, né? O Alaís. Vou dar uma ligada aí no 9-8400-6442. Ou pra nós aqui, né? Manda um alô, chama o celular que tem. A gente já comunica aí o Gerson Castro Pedroso dos Santos. É um Motorola que acabou perdendo hoje, né? Pela parte da tarde, tá bom? Isso. Só um pedido aqui, se alguém de repente tem cobertores para fazer doação aqui para uma família do município, né? Até mesmo roupas para moças aí para 14, 15, 16 anos, muitas vezes não serve, quer fazer a doação, pode deixar aqui na Rádio Cultura que a gente avisa aqui a família, né? Então, se de repente alguém tem cobertores, roupas aí para mulheres, né? Pode entregar aqui na Rádio Cultura. Ou roupa até mesmo de cama, tá bom?

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1: É, o japonês foram, né? A seleção brasileira que foi melhor. Agora, no domingo, tem Brasil e Noruega. Tem pedidos aqui, a dona, aqui a nossa amiga aqui, a Silvana, que tá pedindo sucesso aí. O João Pedro Pinheiro, na gravação do Darlin, não merecemos sofrer, né?
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1: Abraço, Silvana, e para toda a família.

sucessos da 96, tá? Aqui pro Henrique Fiorini, um abraço pra turma grande. Coisas esotéricas, já na sequência, né? A gente vai ter um break comercial. 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Até às 19, hein? 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

Loteria Panda, a mil. Grisazinha do meu pé, hein? 6h33, já tem loteria, está Brasil. O Brasil Severo amanhã tem live. Pessoal do Formigueiro aí, pessoal também da família Cauzi lá na Santiago. Aqui pro Rudimar Pedroso também conectado, ligado sempre. Tá? Bora. Uma super noite aí da terça-feira pra todos nós. Quem acompanha aí França e Suécia, segue 0-0 isso. 6h33.

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1: Chega pra cá, Berenice Azambuja.
2: Chega, chega pra cá, né? Ô, Pinga Fogo, como é que estamos aí? Tá? Como é que tá aí a seleção aí? 6h35, 9 graus a temperatura. Previsão aí de chuvas aí para as próximas horas. 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É para noite a previsão de chuva, para amanhã também. Agora para noite temos previsão de chuvas, né? Para amanhã, quarta-feira, probabilidade de chuva para amanhã 40 milímetros, hein?

0: Opa, que fez a fezinha na loteria comercial Matiello, quadra Society Brock, os melhores lanches da noite. Quadra Brock, hein? Vamos lá, hora de loterias. Aqui no bailão, hein? Bora!
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2: Esse é
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0: É, 32, não, 23 anos de sorveteria da Iraci. Bora! Vamos pros números.
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Então tá aí, né? Então hoje é a homenagem aqui do papai, o Luciano Farias, da Ana Rita. Uma homenagem pra você, Ana Luísa, 5 aninhos. Que Nossa Senhora cubra o seu caminho com o seu manto sagrado. Interceda por você todos os momentos. Que os anjos do Senhor estejam sempre ao seu lado, protegendo seus passinhos, iluminando seus sonhos e guardando o seu coraçãozinho, né? Hoje você completa 5 anos. Parabéns aí. Em nome aí dos pais aí, o Luciano e também a Ana Rita. A Ana Rita. É, você filha, filha, você é o nosso maior presente, o nosso orgulho e a razão de muitos dos nossos sonhos. Então, Ana Luísa, toda a felicidade do papai, da mamãe, de toda a turma. Um feliz aniversário, que Deus abençoe cada dia da sua vida e faça de você uma menina, uma moça, tá? O carinho aí de toda essa turma, tá bom? Parabéns aí do papai e da mamãe, o Luciano e a Ana Rita. Te amamos infinitamente.

Mas vamos lá, agora sentindo a loteria já na mão aqui, rapidinho, que atrasou tudo hoje, né? Olha, quinto prêmio de hoje, também em nome da loja Bazar Fênix, onde você compra o Trilegal Gem. Quinto prêmio, 1.249. No quarto prêmio, 8.913. No terceiro prêmio, 1.622. No segundo prêmio,

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0: turma que tá na sinuca aí no basquete. Oh, lá no Urso Branco, pijama de bolinha.
1: Tá na cultura, bailão da 96.
0: Tá, tão com uma coca lá com uma bola de basquete, que tal?
2: Pascoal, manda uma música pra nós, temos aqui no Urso Branco, aqui tomando um gole, jogando a sinuca. Eu, Nerso, o Neguinho Ferrador e o Chave.
0: Então daí a seleção aí, hein?

0: facinha. Eu podia mandar uma música pra jogo.
1: Então daí, pra turma aí do basquete, da sinuca, do 48. E o Chave, né? O Chave tá com... já tá com pijaminha aí, Chave. Isso, Vila Vaz aí tem que dar aquela parada no urso. 6h51.

0: cigana no caminho.
1: É, dona Doralice, aqui pra dona Justina.
0: Livramento, dancei com uma castelena, malvada da cigana, nunca mais eu me esqueci.
1: No último dia aí do mês de junho, né? Temos a audiência aí.
2: Boa tarde, Pascoal.
1: Boa noite.
2: Aqui é a Doralice ali na Senhora de Fátima.
1: Como é que estamos?
2: Manda uma música bem bonita aqui pra nós e ali pra Vila Cisa, ali pros netros.
1: Pro Neto.
2: É que é o Eze, o Heitor e a Cassiane, a Luísa e a Denise, tudo eles ali, tá? Manda a música aquela.
0: Firme no compasso foi um choque de
1: abafar. Grande abraço e pra turma, né? 4 para 7.

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0: ser aplicado em programas de crédito, seguro agrícola, compras públicas, assistência técnica e extensão rural.
1: E ainda, cúpula do Mercosul.
2: Brasil defende financiamento em obras de infraestrutura na região e combate ao crime organizado.
1: Em reunião no Paraguai, presidente Lula reforça o fortalecimento da integração entre os países sul-americanos.
3: O projeto de integração sul-americano deve estar acima de qualquer divergência ideológica.
2: Vamos falar também sobre ações de saúde para enfrentar efeitos da mudança climática.
1: A ampliação da Força Nacional vai permitir que as equipes alcancem qualquer emergência em até 12 horas. Márcia Fernandes.
4: O Brasil passará a contar com mais 8 bases da Força Nacional do SUS, distribuídas por todas as regiões do país.
2: Hoje, na apresentação da Voz do Brasil, Luciana Vasconcelos e Luciano Seixas.
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2: Mais recursos para a agricultura familiar, aquela que produz os alimentos que chegam à mesa dos brasileiros.
1: O governo do Brasil anunciou o Plano Safra 2026-2027 da agricultura familiar com um recorde de financiamento, 97 bilhões e 300 milhões de reais.
2: A repórter Graziele Bezerra acompanha o anúncio do plano neste momento e traz para a gente os detalhes ao vivo. Boa noite, Graziele.
5: Boa noite para você também, Luciano. Boa noite para Luciana e para ouvintes da Voz do Brasil. Dos 97 bilhões de reais destinados para fomentar a agricultura familiar, mais de 85 bilhões serão destinados ao PRONAF, que é o Programa Nacional de Fortalecimento da Agricultura Familiar, um aumento de quase 9% do crédito comparado à última safra. O dinheiro poderá ser aplicado em programas de crédito, seguro agrícola, compras públicas, assistência técnica e extensão rural. A ministra do Desenvolvimento Agrário e Agricultura Familiar, Fernanda Machiavelli, destacou as operações de crédito que terão juros reduzidos.
6: Eu estou falando que agora quem quiser produzir alimento nesse país tem juros de 2% para contratar crédito para a agricultura familiar para quem quer produzir alimentos. E se quiser produzir alimento orgânico ou agroecológico, a taxa de juros, presidente, agora é 1%.
5: E o plano também amplia o limite de crédito para a unidade familiar de 53 para 74 mil reais. Outra novidade dessa edição é o PRONAF de habitação. Quem vive no campo vai poder fazer financiamentos com limite de 10 mil reais para reformar a casa ou fazer instalações sanitárias. Serão 5 anos para quitar, além de desconto de até 40% para quem pagar a conta em dia. Outra novidade é o Terra à Mesa Garantia Safra, com mais de 400 milhões de reais destinados à inclusão produtiva, adaptação climática e fortalecimento da produção de alimentos para mais de 60 mil famílias do semiárido brasileiro. O governo do Brasil também anunciou programas para melhorar a governança no campo e agilizar a regularização fundiária de imóveis rurais, públicos e privados. Devolvo para vocês, Luciano, Luciana.
1: Obrigada, Graziele, pelas informações ao vivo aqui na Voz do Brasil.
2: E para o agronegócio, o governo do Brasil anunciou um plano safra também com valor recorde.
1: São mais de 525 bilhões de reais com taxas de juros reduzidas.
2: O plano traz incentivos também para os produtores comprometidos com a agricultura sustentável.
7: O Plano Safra 2026-2027 é o maior da história destinado à agricultura empresarial. Ao todo, o governo do Brasil anunciou nesta terça-feira 525 bilhões e 100 milhões de reais em linhas de crédito para médios e grandes produtores rurais. São quase 9 bilhões de reais a mais que na safra anterior. O objetivo é fortalecer a produção agropecuária, ampliar a oferta de alimentos e manter o Brasil entre os maiores produtores e exportadores do mundo. Do total anunciado, 384 bilhões e 900 milhões de reais serão destinados ao custeio da produção e à comercialização da safra. Outros 140 bilhões e 200 milhões de reais vão financiar investimentos em irrigação, armazenagem, inovação tecnológica, compra de máquinas e equipamentos, recuperação de áreas produtivas e geração de energia renovável. O presidente em exercício, Geraldo Alckmin, disse que os números representam um compromisso do governo com a produção de alimentos e investimentos no campo.
8: Ano passado, batemos recorde de produção e a expectativa esse ano é de 353 milhões de toneladas.
7: Outra novidade é a redução das taxas de juros em linhas estratégicas de financiamento. No Pronamp, programa voltado aos médios produtores rurais, a taxa caiu para 9% ao ano. Também houve redução em programas voltados à irrigação, agricultura sustentável, armazenagem e inovação. A expectativa é ampliar o acesso ao crédito e estimular novos investimentos no campo que já exporta e produz números recordes, disse André de Paula, ministro da Agricultura e Pecuária.
9: O agronegócio brasileiro representa hoje cerca de um quarto de toda a riqueza produzida no país. O PIB da agropecuária cresceu 11,7% o ano passado. Um entre cada quatro empregos de brasileiros está ligado ao agro.
7: O Plano Safra também amplia os incentivos para práticas sustentáveis. É mais oportunidade para quem produz, destacou o ministro da Fazenda, Dário Durigan.
10: Tivemos também os bônus que incentivam sustentabilidade no agronegócio, que podem dar um prêmio de 0,5 pontos percentuais, seja para quem tem o CAR normalizado, seja para quem adota boas práticas agropecuárias no sentido da sustentabilidade.
7: Desde 2023, o governo do Brasil tem ampliado os recursos à agricultura empresarial. Nos últimos quatro anos, foram quatro recordes, saindo de 364 bilhões para mais de 525 bilhões. Reais. Reportagem Pablo Mundim.
1: Brasil, Argentina, Uruguai e Paraguai. Esses países formam o Mercosul, que reúne 73% do território sul-americano.
2: Responsável por 65% do PIB da região, o bloco se reuniu hoje em Assunção, no Paraguai, para definir estratégias que fortalecem os países.
11: O encontro reúne líderes dos países membros e associados do Mercosul em Assunção, no Paraguai. Nesta cúpula do bloco, o objetivo é discutir medidas para aprofundar a integração regional, fortalecer o comércio, a agenda social e o desenvolvimento. Durante o discurso, o presidente Lula defendeu o fortalecimento da integração entre os países sul-americanos.
3: No Mercosul, permanece como principal espaço institucional em uma região cada vez mais polarizada. O projeto de integração sul-americano deve estar acima de qualquer divergência ideológica.
11: Lula anunciou também que fará uma proposta de aumento da contribuição brasileira ao FOSEM, fundo que financia obras de infraestrutura e projetos sociais para reduzir desigualdades entre os países do bloco.
3: O Mercosul precisa fazer diferença na vida das pessoas. Desde a sua criação, o FOSEM já financiou mais de 1.000 quilômetros de rodovias, 680 quilômetros de ferrovias, 750 quilômetros de linha de transmissão elétrica, 100 quilômetros de rede de saneamento básico. Estamos prontos para lançar o FOSEM 2 e aumentar a contribuição brasileira com aporte de 100 milhões de dólares anuais ao longo de uma década.
11: Na área de segurança, Lula defendeu a cooperação internacional para o combate ao crime organizado e ao tráfico de drogas.
3: Em parceria com a Interpol, estamos implementando nova iniciativa para o enfrentamento do crime organizado na América do Sul, cuja sede será o escritório regional da Interpol em Buenos Aires. O Brasil vai custear a presença de delegado dos 12 países da região na capital argentina por um ano, para ampliar a coordenação no combate ao tráfico internacional de drogas e crime organizado.
11: Durante o encontro, foi aprovado o reconhecimento de meios de autenticação e identificação digital entre os países membros. Com essa medida, pessoas que moram na Argentina, Uruguai e Paraguai poderão acessar a plataforma gov.br para autenticação de documentos nos países estrangeiros, por exemplo. Para entrar em vigor, os legislativos de cada país terão de aprovar a iniciativa. Reportagem Luciana Colares de Holanda.
1: E durante a cúpula do Mercosul em Assunção, no Paraguai, o presidente Lula prestou solidariedade ao povo da Venezuela, afetado por um forte terremoto na semana passada.
2: Ele pediu um minuto de silêncio e disse que momentos como esse, com tantas vidas perdidas, demonstram a importância da solidariedade e da cooperação regional.
1: Para ampliar a cooperação humanitária do Brasil com a Venezuela, o ministro da Defesa, José Múcio Monteiro, chegou hoje à capital Caracas, onde se reuniu com a presidente encarregada do país, Delcy Rodrigues.
2: Múcio visitou também o hospital de campanha montado pela Marinha do Brasil, que é especializado em assistência cirúrgica de emergência.
1: A unidade de saúde tem capacidade para realizar cirurgias e intervenções ortopédicas sob anestesia, além de oferecer suporte avançado de vida e cuidados intensivos em até 30 leitos.
2: O ministro José Múcio Monteiro disse que o Brasil vai atuar em duas frentes. Inicialmente com apoio humanitário para o momento de emergência e, posteriormente, ajudando na reconstrução do país.
12: Hoje está chegando aqui o nosso quinto KC-390, trazendo mantimentos, trazendo ajuda. E nós estamos querendo ver onde é que nós podemos ajudar mais, fazer uma coisa ordenada. Por isso que o presidente nos mandou os três, para que nós conversássemos, para ver quais as prioridades nesse momento.
1: Fim do conflito Estados Unidos e Irã e a situação do petróleo se normalizando internacionalmente, o governo do Brasil começou a retirada gradual de incentivos que tinham sido concedidos a produtores.
2: A partir de amanhã deixa de vigorar um deles, a subvenção de 35 centavos por litro de diesel.
13: Depois de quase dois meses de medidas para conter o impacto da crise no Oriente Médio sobre os combustíveis, o governo começa a desmontar o pacote criado durante o conflito entre Estados Unidos e Irã. Nesta terça-feira, foi anunciada a retirada de uma das medidas de apoio que estava em vigor, a subvenção de 35 centavos por litro concedida ao diesel. O desconto havia sido criado para impedir que a alta no preço internacional do petróleo afetasse os preços aqui no Brasil. De acordo com o ministro da Fazenda, Dário Durigan, com o fim do conflito, não há mais sentido manter o benefício.
14: A gente foi atento e pronto para colocar as medidas de pé para não ser sócio da guerra e mitigar preço, também seremos atentos e teremos prontidão na retirada e na reversão das medidas. Nós estamos hoje com o Brent, que não está exatamente no mesmo patamar do período pré-guerra, mas também já diminuiu bastante em relação ao período mais dramático ali da guerra, que mais nos impactou.
13: O governo avalia agora a retirada de outra subvenção, de R$ 1,12 por litro de diesel e do desconto de 44 centavos no preço da gasolina, também adotados para diminuir os impactos da crise. O ministro do Planejamento e Orçamento, Bruno Moretti, disse que a retirada desses benefícios será gradual.
15: A gente vai se adaptando, retirando gradualmente as subvenções para que a gente tenha todas as condições para manter a nossa meta de resultado primário para o exercício sendo naturalmente perseguida. Nós vamos cumpri-la de maneira então que a gente preenche todas as condições que a gente falou desde o começo aqui. Proteger a população é o primeiro ponto, acomodar e amortecer choques de preço com a responsabilidade fiscal, com neutralidade fiscal.
13: O ataque dos Estados Unidos ao Irã levou o país persa a fechar o Estreito de Hormuz, rota por onde passa a quantidade expressiva de petróleo. A tensão elevou o preço do barril e gerou preocupação com o abastecimento mundial. No Brasil, o diesel é essencial para o transporte de cargas. Há duas semanas, Estados Unidos e Irã assinaram um acordo de paz, finalizando o conflito. Reportagem Luana Karen.
1: O Brasil está em alerta com a volta do fenômeno climático El Niño ao país.
2: As ondas de calor são apontadas como um risco a quase todo o território nacional.
1: As projeções para os próximos dois anos indicam secas severas no norte e nordeste e chuvas intensas com risco de inundações no sul.
2: O El Niño é um fenômeno climático que ocorre quando as águas do Oceano Pacífico se aquecem de forma anormal.
1: As mudanças trazem impactos diretos na saúde pública, como prematuridade de bebês e surgimento de comorbidades maternas.
2: Um estudo da Fiocruz estima que nos últimos 20 anos, 120 mil mortes estavam diretamente relacionadas ao aumento da temperatura média do planeta.
1: E para conter os impactos, o Ministério da Saúde anunciou hoje um pacote de ações para reforçar medidas medidas de prevenção a desastres.
4: Para ampliar a capacidade de resposta do SUS aos efeitos do El Niño e de outros eventos climáticos extremos, foi anunciado um pacote de medidas nesta terça-feira. Entre elas, o Brasil passará a contar com mais 8 bases da Força Nacional do SUS distribuídas por todas as regiões do país. Com o reforço, as equipes terão capacidade de chegar a qualquer emergência em menos de um dia. O anúncio foi feito pelo ministro da Saúde, Alexandre Padilha.
16: A base regional, nós vamos poder botar 47 pessoas e equipamentos em 12 horas. Então, nós estamos aumentando 20 vezes mais a nossa capacidade de pronta resposta.
4: As iniciativas incluem ainda a implantação de centros de informação em saúde e clima nas 5 regiões do país, para ajudar no monitoramento de riscos em tempo real, e o lançamento do painel nacional de calor extremo, que vai disponibilizar previsões diárias para todos os municípios brasileiros. O ministro Alexandre Padilha destacou a importância da integração entre essas informações e os dados de saúde da população.
16: Permite cada vez mais o planejamento antecipado, saber que você vai ter nos próximos 5 dias uma onda de calor e ter certeza que tem na unidade de saúde os produtos, medicamentos, a preparação para os pacientes para reduzir o risco de óbitos, de danos à saúde.
4: As medidas integram o AdaptaSUS, que prepara o Sistema Único para Emergências e propõe ações para proteger a população. Estão previstas quase 100 metas para serem executadas até 2035, com investimentos de cerca de 10 bilhões de reais. Reportagem Márcia Fernandes.
2: A lei que restringe o uso de celulares nas escolas entrou em vigor no ano passado. De lá para cá, algumas mudanças já são perceptíveis no ambiente escolar.
1: É o que aponta um levantamento do Ministério da Educação, divulgado hoje, e que mostra aumento na participação dos estudantes e na concentração durante as aulas.
17: Os dados revelam que 92% das escolas públicas e privadas da educação básica já aderiram à lei que restringe o uso de celulares nas instituições escolares. De acordo com a diretora de apoio à gestão educacional da Secretaria de Educação Básica do MEC, Anita Stephanie, a restrição segue um movimento mundial e busca o uso saudável dos celulares no ambiente escolar.
18: É um movimento mundial a questão do uso mais cuidadoso. A gente vem apoiando os municípios, os estados para conseguirem a implementação dessa lei.
17: A pesquisa também mostra os principais desafios de aplicar a restrição. 39% das escolas relatam dificuldade para conquistar a adesão dos estudantes às novas regras. 31% das instituições também dizem ter dificuldade para realizar a fiscalização contínua durante aulas e intervalos. 97% concordam que a medida contribuiu para aumentar a participação dos estudantes nas atividades pedagógicas. Segundo Kátia Schweikart, secretária de Educação Básica do Ministério da Educação, a medida é uma forma de posicionar o lugar da tecnologia no fazer educacional.
19: A lei que trata da restrição do uso de celulares, ela tenta ser uma forma da gente posicionar o lugar da tecnologia no fazer educacional, especialmente de crianças, adolescentes, mas não só, dos jovens e adultos também. E essa relação dos adultos com as crianças é que ainda é o nosso maior desafio.
17: Os resultados também indicam que 71% discordam que a restrição do celular limita o desenvolvimento de habilidades digitais. Para o professor Rodrigo Alves Basílio, a medida restritiva contribui para melhorar a concentração e a socialização e também reduz conflitos e a ansiedade dos estudantes.
20: Eles tinham excesso de informação. No decorrer do tempo, eles foram aprendendo a conviver. A melhora é evidente a nível de aprendizado, a nível de concentração, a nível cognitivo.
17: Os pais também concordam que um ano depois da implementação da lei, as mudanças já são perceptíveis.
21: Tirando o celular de cena, né? Isso com certeza vai agregar em amizade, boas conversas.
22: Elas têm que ter contato com outras crianças ao vivo, então elas só têm um ambiente escolar para se interagir.
17: Nesta etapa foram divulgados os resultados referentes à percepção dos gestores escolares. Os dados relativos aos professores serão apresentados no segundo semestre desse ano. Reportagem Thaís Antônio.
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2: Brasil abre mais de 70 mil vagas de emprego com carteira assinada em maio.
1: O destaque ficou com o setor de serviços, responsável por mais da metade dos novos postos de trabalho.
2: Resultado do novo CAGED, divulgado hoje pelo Ministério do Trabalho e Emprego.
1: Nos últimos 12 meses, o saldo é a criação de mais de 1 milhão de vínculos formais.
0: Em maio deste ano, foram criados 72.960 postos de trabalho com carteira assinada no país, de acordo com dados do novo CAGED, Cadastro Geral de Empregados e Desempregados. Os cinco grandes grupamentos de atividades econômicas registraram saldos positivos no mês, sendo que o maior crescimento foi no setor de serviços. Apesar disso, o desempenho para o mês foi inferior ao dos anos anteriores. O ministro do Trabalho e Emprego, Luiz Marinho, falou dos impactos da política internacional na economia brasileira e destacou que o Brasil tem conseguido ainda assim permanecer com resultados positivos.
5: Mas não podemos esquecer também das tarifas e do efeito guerra que criou um transtorno danado no mercado global. Felizmente, nós estamos conseguindo manter a economia positiva. Não fosse os mais em ordem de 500 novos mercados abertos, seguramente as consequências teriam sido muito, muito maior do que foi para a economia brasileira. Isso levou com que a gente consiga estar gerando empregos e estarmos no menor índice de desemprego da história do Brasil.
0: No acumulado do ano, o mercado gerou pouco mais de 767 mil novas vagas, um crescimento de 1,6%, alcançando um estoque de 47.877.000 vínculos formais de trabalho na economia. Nos últimos 12 meses, no recorte entre junho de 2025 e maio de 2026, o saldo é de 1.132.000 novos empregos com carteira assinada gerados no país. Reportagem Natália Kozlik.
2: E destaque para a criação de empregos formais de brasileiros que fazem parte do CadÚnico.
1: Do total de vagas ocupadas de janeiro a abril, mais de 87% são de pessoas em situação de vulnerabilidade, que integram programas sociais do governo do Brasil.
2: Entre os beneficiários do Bolsa Família, o saldo de emprego chegou a mais de 438 mil postos, o que representa 62,6% do total.
1: As informações são do Ministério do Desenvolvimento e Assistência Social, Família e Combate à Fome.
2: O ministro da Secretaria-Geral da Presidência da República, Guilherme Boulos, defendeu mais uma vez o fim da escala 6x1 hoje, durante o programa Bom Dia Ministro, produzido pela empresa Brasil de Comunicação.
1: Em entrevista a emissoras de rádio, Boulos disse que a pauta precisa avançar no Congresso.
6: Nós estamos falando de dar tempo de descanso para as pessoas. Nós estamos falando de tirar milhões de brasileiros da exaustão, de garantir que possam ter mais tempo com a sua família. Não foi por acaso que essa pauta ganhou força. Mas não foi por acaso que essa pauta tomou as redes sociais, tomou as ruas. É porque é uma pauta que ela significa um grito de liberdade para o trabalhador brasileiro.
2: Boulos disse ainda que o governo do Brasil está comprometido com os direitos de motoristas e entregadores que trabalham por aplicativos.
1: Os financiamentos de motos pelo Move Brasil poderão ser contratados a partir do dia 13 de julho.
2: As inscrições para o ENAMED, o Exame Nacional de Avaliação da Formação Médica, foram prorrogadas até quarta-feira, dia 1º de julho.
1: O novo prazo também vale para os pedidos de atendimento especializado e de uso do nome social.
2: As provas estão marcadas para o dia 13 de setembro.
1: O exame é obrigatório para estudantes que estão concluindo o curso de medicina e inscritos pelas instituições de ensino.
2: As inscrições devem ser feitas exclusivamente pelo sistema disponível em enamed.inep.gov.br.
1: E essas foram as notícias do Governo do Brasil.
2: A realização da Secretaria de Comunicação Social da Presidência da República.
1: Com produção da empresa Brasil de Comunicação.
2: Fica agora com as notícias do Poder Judiciário e do Congresso Nacional. Boa noite.
1: Boa noite para você e até amanhã.

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2: Em cumprimento à decisão do STF, grupo criado para aperfeiçoar o sistema remuneratório da magistratura realiza primeira reunião.
3: STJ define que pensão por morte e auxílio reclusão a menores de 16 anos não retroagem se pedido é posterior ao prazo legal.
2: Trabalhadores portuários avulsos vão poder ter as horas de descanso entre uma jornada de trabalho e outra flexibilizada.
3: Boa noite, eu sou Marcela Luiza.
2: E eu sou Walter Lima.
3: O presidente do Supremo Tribunal Federal e do Conselho Nacional de Justiça, o ministro Edson Fachin, abriu hoje os trabalhos do grupo criado para aperfeiçoar o sistema remuneratório da magistratura em cumprimento à decisão do Supremo Tribunal Federal.
2: A primeira reunião foi no Conselho Nacional de Justiça. Marta Ferreira.
4: O grupo tem a atribuição de analisar questões relacionadas à remuneração da magistratura, com foco na uniformização, padronização, transparência e previsibilidade das parcelas remuneratórias, além de propor soluções normativas voltadas à superação de obstáculos identificados na aplicação do sistema constitucional de remuneração. O grupo terá prazo de 180 dias para concluir as atividades.
3: O ministro Flávio Dino, presidente da primeira turma do STF, apresentou na sessão desta terça-feira um balanço das atividades do colegiado no primeiro semestre de 2026.
2: A turma realizou 37 sessões, sendo 10 presenciais e 27 virtuais, e julgou 3.973 processos.
3: Já o ministro Gilmar Mendes, presidente da segunda turma do Supremo Tribunal Federal, apresentou um balanço dos trabalhos do colegiado durante a gestão dele, iniciada em agosto do ano passado. A sessão marcou o encerramento da presidência do decano da Suprema Corte, que será sucedido pelo ministro Luiz Fux.
2: Em 15 sessões presenciais e 42 sessões virtuais ordinárias e 4 extraordinárias, o colegiado julgou 8.740 processos. O ministro Gilmar Mendes reforçou ainda o compromisso da turma com a proteção dos direitos e das garantias individuais na análise de processos de natureza penal.
3: Pensão por morte e auxílio reclusão para menores de 16 anos de idade não retroagem se o pedido para os benefícios for feito após o prazo legal.
2: Esse entendimento foi firmado pelo STJ em recurso repetitivo e, com isso, deve orientar juízes e tribunais de todo o país. Fátima Uchoa.
5: De acordo com a relatora na primeira sessão do STJ, ministra Maria Tereza de Assis Moura, a alteração feita pela Lei 13.846 de 2019 passou a prever o pagamento retroativo dos valores se o pedido for feito em até 180 dias após o óbito, no caso de pensão por morte, e após a prisão, no caso de auxílio reclusão. Fora do prazo, o pagamento vai retroagir apenas à data do pedido no INSS. A ministra ainda destacou que, se o fato aconteceu antes de 18 de janeiro de 2019, a norma nova não se aplica, ainda que o benefício tenha sido requerido na vigência da mudança legislativa.
3: Trabalhadores portuários avulsos vão poder ter as horas de descanso entre uma jornada de trabalho e outra flexibilizadas.
2: Diferente da contratação regular, esses profissionais se oferecem para trabalhar de acordo com a demanda nos portos. Rocine Gomes.
6: A decisão por flexibilizar a interjornada da categoria foi definida hoje no Tribunal Superior do Trabalho. Para que ocorra essa alteração, sindicatos, administradoras e o Ministério Público alinharam 8 fatores. Dentre eles, eventos climáticos, insuficiência de trabalhadores e atraso do navio. A próxima etapa é definir numa nova audiência o valor da hora extra que será pago se o portuário tiver um descanso inferior às 11 horas entre uma jornada e outra.
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3: Uma boa noite.
2: E até amanhã.
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1: Eu sou Marluce Ribeiro.
2: E eu sou Humberto Pinheiro.
1: E estes são os destaques de hoje do Jornal do Senado, que começa agora.
2: Senado começa a discutir PEC dos agentes de saúde e de endemias.
1: Comissão aprova restrição a ultraprocessados em cantinas escolares.
2: Avança a inclusão de educação financeira nos currículos dos ensinos fundamental e médio.
1: Boa noite.
2: Boa noite.
1: Refrigerantes, salgadinhos e outros alimentos ultraprocessados podem perder de vez o espaço nas escolas.
2: Avançou no Senado uma proposta que proíbe a venda e a publicidade desses produtos nas instituições de ensino e determina que as cantinas ofereçam ao menos uma opção de lanche saudável. O repórter Rodrigo Rezende explica.
3: A publicidade e a venda de alimentos ultraprocessados ou com alto teor de calorias, gordura saturada, gordura trans, açúcar livre e sal podem ser proibidas em estabelecimentos de ensino. Esse é o objetivo de proposta do senador Jacques Wagner, do PT da Bahia, aprovada pela Comissão de Educação. O projeto, relatado pela senadora doutora Eudócia, do PSDB de Alagoas, ainda aponta que as cantinas deverão oferecer para consumo, diariamente, pelo menos uma opção de lanche que contribua para a saúde dos escolares e que valorize a cultura alimentar local. Para a doutora Eudócia, essa é uma questão que envolve saúde, aprendizagem e qualidade de vida dos estudantes.
4: Porque não adianta o PNAE estabelecer com nutricionistas, com colegas que têm responsabilidades de promover a alimentação saudável nas nossas crianças e adolescentes e, de uma forma contrária, nós temos dentro dessa escola cantinas que vendem alimentos que não são saudáveis.
3: As cantinas ainda deverão disponibilizar, pelo menos, uma opção de alimento ou preparação e uma opção de bebida aos estudantes que tenham necessidades alimentares especiais, tais como diabetes, doença celíaca, intolerância à lactose e outras alergias. Fica ainda proibida nas escolas de educação infantil que atendem crianças menores de 2 anos a oferta de preparações ou produtos que contenham açúcar. A proibição da publicidade nas escolas inclui a promoção dos produtos por meio do patrocínio de atividades escolares, inclusive extracurriculares, divulgação de apresentações especiais e distribuição de brindes ou prêmios. A proposta segue para análise da Comissão de Assuntos Sociais.
1: E seguiu para o plenário a proposta que determina o ensino de educação financeira nas escolas.
2: Segundo o texto aprovado hoje na Comissão de Educação do Senado, o assunto deverá ser tratado de forma articulada em outras matérias do currículo escolar. Repórter Márcio Maturana.
5: Alunos do ensino fundamental e do ensino médio podem passar a receber educação financeira, segundo um projeto aprovado pela Comissão de Educação e Cultura, que segue para a votação no plenário do Senado. O relatório foi lido pelo senador Humberto Costa, do PT de Pernambuco.
6: Em um país marcado por elevados índices de endividamento das famílias e por uma cultura em que o diálogo sobre finanças permanece com frequência um tabu nos diversos ambientes, inclusive o doméstico, a escola assume papel relevante na disseminação de competências financeiras básicas.
5: Pelo projeto, a educação financeira fica incorporada à Lei de Diretrizes e Bases

0: A disseminação de competências financeiras básicas.
1: Pelo projeto, a educação financeira fica incorporada à Lei de Diretrizes e Bases da Educação Nacional como um tema transversal. Isso significa que não vai ser criada uma disciplina específica, mas o assunto vai ser tratado de forma articulada em outras matérias do currículo.
2: O senador Humberto Costa, do PT de Pernambuco, criticou o excesso de publicidade das bets durante as transmissões da Copa do Mundo. Segundo ele, a divulgação intensa das apostas esportivas incentiva os jogos de azar, com impactos negativos, especialmente para crianças e adolescentes. O parlamentar também citou a investigação aberta pela Secretaria Nacional do Consumidor sobre a publicidade das empresas durante o torneio.
3: Humberto Costa defendeu regras mais rígidas para o setor e lembrou que apresentou um projeto de lei que prevê o aumento da idade mínima dos apostadores para 21 anos, limites à publicidade e medidas para evitar o superendividamento. A proposta está em análise na Comissão de Transparência e Defesa do Consumidor.
4: A paixão pelo esporte, pelo nosso futebol, não pode ser associada e confundida com esse câncer social que são as apostas promovidas pelas bets.
2: Na mesma linha, o senador Eduardo Girão, do Novo, do Ceará, defendeu regras mais rígidas para as plataformas de apostas esportivas e afirmou que apoiaria uma proposta para proibir as bets no país.
3: Segundo ele, os prejuízos envolvem endividamento, problemas de saúde mental e impactos sobre as famílias.
5: É um assunto que transcende muito eventuais divergências do campo da direita, da esquerda, contra governo e a favor do governo. É humanidade. Se o governo Lula fizer a proibição, encaminhar um projeto para proibir, eu sou o primeiro a votar e parabenizar o presidente por esta medida.
2: Os soldados da borracha, trabalhadores recrutados para extrair látex na Amazônia durante a Segunda Guerra Mundial, podem passar a receber um abono natalino.
3: O benefício foi aprovado pela Comissão de Assuntos Econômicos em decisão terminativa. Se não houver recurso para análise no plenário, a proposta seguirá para a Câmara dos Deputados. A repórter Marcela Cunha traz mais informações.
6: A proposta beneficia os seringueiros recrutados pelo governo brasileiro para trabalhar na Amazônia durante a Segunda Guerra Mundial, na extração de látex. Eles já têm direito a uma pensão de 2 salários mínimos por mês e passariam a receber em dezembro uma espécie de 13º no mesmo valor. Para o relator senador Alan Rick, do Republicanos do Acre, a medida corrige uma desigualdade, já que o bônus de fim de ano só era pago aos pracinhas, os militares que lutaram em campos de batalha na Itália.
7: O seringueiro tinha que sair com seu terçado, de madrugada com a sua poronga na cabeça, que era a lanterna do seringueiro, com a sua espingarda para se proteger das onças e dos outros bichos. Eles se esforçaram, lutaram para produzir a borracha para o esforço de guerra do Brasil na Segunda Guerra Mundial.
6: Entre 1943 e 1945, cerca de 60 mil brasileiros, principalmente jovens do Nordeste, foram levados para a Amazônia para produzir borracha para os aliados. O autor da proposta, senador Confúcio Moura, do MDB de Rondônia, disse que o impacto financeiro da medida é inferior a R$1.500.000 por ano.
2: E o Senado Federal iniciou hoje as discussões sobre a proposta de emenda à Constituição que estabelece o direito à aposentadoria diferenciada aos agentes comunitários de saúde e aos agentes de combate às endemias.
3: A PEC ainda regulamenta o vínculo funcional da categoria. Repórter Douglas Castilho.
8: Na prática, a proposta estabelece a idade mínima de 57 anos para mulheres e 60 anos para homens, condicionada à comprovação de 25 anos de tempo de contribuição e de efetivo exercício profissional, com regras de transição para os agentes que já ingressaram no serviço público ou estejam em atividade. O texto também assegura a estabilidade, vedando a contratação temporária ou terceirizada desses profissionais, salvo na hipótese de emergência especialistas em saúde pública. O relator da proposta, senador Irajá, do PSD do Tocantins, ressaltou a importância da PEC, relembrando a atuação dos agentes na pandemia de Covid-19.
9: Se não fosse a atuação dos nossos agentes de saúde, nós teríamos ultrapassado a casa de milhões de brasileiros que teriam morrido naquela tragédia. Sem contar o trabalho dioturno que os agentes fazem, a saúde preventiva nas famílias.
8: O texto determina ainda que a União prestará assistência financeira

0: aos estados e municípios para compensar o aumento das despesas com essas aposentadorias. O senador Irajá chegou a propor um rito especial para a votação, em que a decisão final seria tomada hoje. Mas o presidente do Senado, a quem cabe a última palavra, ponderou que o rito tradicional seria o mais indicado, mantendo a discussão em 5 sessões de primeiro turno e mais 3 em segundo turno e 2 votações.
1: E seguiu para a sanção presidencial o projeto que autoriza a venda e o uso de sprays de pimenta para a defesa pessoal de mulheres. A proposta também cria um programa nacional de capacitação sobre o uso do item e os limites da legítima defesa.
2: Mulheres maiores de 18 anos poderão adquirir o spray e adolescentes de 16 a 18 anos com a autorização dos responsáveis. O texto seguiu para a sanção presidencial. Mais detalhes sobre esse projeto você acompanha ao longo da programação da Rádio Senado.
1: Edição de Paula Groba e trabalhos técnicos de João Lira, o Jornal do Senado fica por aqui. Acompanhe agora as notícias da Câmara dos Deputados. Boa noite.
2: Boa noite e até amanhã.
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4: Comissão aprova série de atividades para informar população sobre fibromialgia.
5: Relator de propostas sobre faturamento dos microempreendedores individuais quer incluir reajuste automático anual no texto.
4: E aumento do faturamento dos MEIs deve ser debatido pelo plenário.
5: Boa noite. Aprovada a proposta que estabelece atividades para conscientizar a população sobre fibromialgia. A repórter Paula Bittar acompanhou a votação e explica mais sobre essa doença e o texto aprovado.
6: A Comissão de Constituição e Justiça da Câmara aprovou uma proposta que cria ações de conscientização sobre a fibromialgia. A fibromialgia é uma síndrome que se caracteriza por dores generalizadas, principalmente na musculatura. Também pode causar fadiga, distúrbios no sono, alterações de memória e atenção. Ansiedade, depressão e alterações intestinais podem ainda acometer os pacientes. Segundo a Sociedade Brasileira de Reumatologia, a doença é relativamente comum e afeta cerca de 2 a 3% da população brasileira. A incidência é maior em mulheres entre 30 e 50 anos. A proposta insere as ações na lei que criou o Dia Nacional de Conscientização e Enfrentamento da Fibromialgia, comemorado anualmente em 12 de maio. O texto aprovado estabelece que durante o mês de maio será realizada a campanha Maio Roxo de conscientização sobre a fibromialgia. A campanha incluirá, entre outros pontos, a publicação de informações em redes sociais e sites em linguagem simples e acessível sobre dor crônica, fibromialgia, direito a tratamento adequado, acesso à assistência farmacêutica e benefícios de práticas integrativas e complementares e o incentivo à educação continuada para profissionais de saúde, com foco no atendimento humanizado, no diagnóstico precoce e no tratamento adequado. Durante a discussão do texto na comissão, o deputado Pompeu de Matos, do PDT do Rio Grande do Sul, ressaltou o caráter silencioso da fibromialgia e a necessidade da tomada de ações.
7: Essas pessoas não estão sozinhas. A doença é silenciosa, mas nós estamos vendo, ouvindo, acolhendo, sentindo a manifestação dessas pessoas. Elas não são isoladas no mundo. E quanto mais nós avançarmos no sentido de reconhecer, de apoiar, de fazer o enfrentamento, melhor será o tratamento, o amparo e a proteção a essas pessoas.
6: A proposta que cria ações de conscientização sobre a fibromialgia já pode seguir para análise do Senado, a menos que haja recurso para votação pelo plenário da Câmara. Da Rádio Câmara, de Brasília, Paula Bittar.
3: Segurança Pública.
4: Delegado Palumbo, do Podemos de São Paulo, solicita a aprovação de seu projeto para extinguir a progressão de regime a presos. Critica a lentidão na votação de outras propostas que buscam acabar com o auxílio reclusão e as saídas temporárias e cobra o endurecimento de leis penais.
5: Na opinião de delegado Palumbo, a segurança pública eficaz exige a união dos três poderes, o fim das audiências de custódia e o apoio às guardas municipais. Para ele, a

0: pedido por justiça.
1: Relações Exteriores.
2: Helder Salomão, do PT do Espírito Santo, critica declarações e iniciativas atribuídas a integrantes da família Bolsonaro nas relações com os Estados Unidos. Ele alega que medidas como a defesa de tarifas sobre produtos brasileiros e ataques ao PIX contrariam a soberania do país.
0: Helder Salomão sustenta que representantes públicos devem priorizar a defesa dos interesses do Brasil nas relações internacionais. Segundo o parlamentar, a atuação política deve estar voltada à proteção da economia nacional e ao fortalecimento das instituições brasileiras.
2: Chico Alencar, do PSOL do Rio de Janeiro, presta solidariedade à população da Venezuela afetada por um terremoto. O deputado defende a mobilização da comunidade internacional para apoiar os milhares de atingidos.
0: Chico Alencar também exalta a assistência do Brasil ao país vizinho e acrescenta que a cooperação internacional tem função importante na reconstrução das áreas afetadas. Segundo ele, a solidariedade deve orientar a resposta a qualquer crise humanitária.
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1: Transportes.
2: Nas palavras de Jorge Araújo, do PP da Bahia, as obras de mobilidade urbana e serviços públicos do governo estadual não têm atendido às expectativas da população. O deputado cita a implantação do VLT de Salvador e reclama da demora na conclusão do projeto.
0: Jorge Araújo também aponta problemas nas áreas da saúde e da infraestrutura rodoviária da Bahia. Segundo o parlamentar, é necessário ampliar os investimentos para melhorar o atendimento na rede pública de saúde e as condições das estradas que cortam o estado.
2: Ricardo Maia, do MDB, celebra a liberação de R$66 milhões para a construção do primeiro viaduto do sertão da Bahia, viabilizada pelo DENIT, e que vai ligar Heliópolis a Cícero Dantas. Segundo ele, a obra reforça o compromisso do Executivo Federal em melhorar a vida das pessoas.
0: Ricardo Maia também anuncia a entrega de um hospital de câncer em Alagoinhas e de vans de saúde para as cidades de Fátima, Ribeira do Pombal, Tucano e Jeremoabo. Os repasses têm origem nas emendas destinadas pelo parlamentar para socorrer pequenos municípios baianos.
2: Durante viagem ao norte e noroeste de Mato Grosso, Rodrigo Dazaeli, do PL, relata que cidadãos apontaram dificuldades em vários setores. Entre elas, ele cita que a condição ruim das rodovias atrapalha a logística e impede o desenvolvimento regional.
0: Rodrigo Dazaeli também cobra maior agilidade na liberação de licenças ambientais para obras de infraestrutura. Segundo o parlamentar, a burocracia atrapalha atividades produtivas e prejudica a população.
1: Economia.
2: Benedita da Silva, do PT do Rio de Janeiro, destaca o lançamento do programa Desenrola Adimplentes, do governo federal. A deputada informa que a iniciativa permite que trabalhadores com dívidas de até R$15 mil e histórico de pagamentos em dia tenham acesso à renegociação de crédito com juros reduzidos.
0: Benedita da Silva também ressalta o FIES empreendedor, voltado a estudantes que quitaram regularmente o financiamento estudantil. Ela entende que a medida amplia o acesso ao crédito para a abertura de pequenos negócios e incentiva o empreendedorismo.
2: Messias Donato, do União do Espírito Santo, condena o anúncio de mais de R$520 milhões em publicidade e propaganda, afirmando que o investimento visa mascarar a falta de resultados do governo positivos nas áreas de segurança pública e saúde.
0: Em sua leitura, o Brasil passa por uma instabilidade tributária e sofre um desgaste crescente no cenário internacional. De acordo com Messias Donato, o setor produtivo, especialmente o agronegócio, também está desamparado, resultando em impactos negativos para a economia nacional.
2: Pastor Henrique Vieira, do PSOL do Rio de Janeiro, questiona o patrimônio do líder religioso Edir Macedo e a expansão de seu grupo empresarial. Para o deputado, é necessário acompanhar a apuração sobre possíveis irregularidades e garantir transparência na gestão desses recursos.
0: Segundo o pastor Henrique Vieira, o crescimento de conglomerados econômicos ligados a instituições religiosas exige fiscalização. Ele afirma

0: que a defesa das investigações não representa um ataque à fé, mas uma forma de preservar a credibilidade das instituições religiosas.
1: Bom Gás, do PT do Rio Grande do Sul, defende a proibição das bets no Brasil, sob o argumento de que as apostas online podem levar ao vício e ao endividamento das famílias. O deputado lembra que a chamada ludopatia é reconhecida pela Organização Mundial da Saúde como um transtorno.
0: Bom Gás aponta que proposta apresentada pela bancada do PT proíbe a oferta, a promoção e a exploração de apostas de cota fixa no país. Ele explica que o texto também prevê o bloqueio de acessos, a remoção de aplicativos e a interrupção de fluxos financeiros ligados às bets.
1: Jorge Guetem, do Republicanos de Santa Catarina, defende a atualização dos limites de faturamento do MEI, das microempresas e das empresas de pequeno porte. Para ele, a defasagem da legislação tem levado empreendedores a perderem benefícios mesmo sem aumento real de renda.
2: O limite de faturamento do MEI permanece congelado em R$ 81 mil desde 2018. Nesse intervalo, a inflação corroeu significativamente o poder de compra do empreendedor brasileiro. Em termos reais, muitos faturam praticamente o mesmo que faturavam anos atrás, mas são tratados pela legislação como se tivessem enriquecido. Atualizar esse teto não significa criar privilégios. Significa apenas restabelecer o valor real originalmente previsto para essa categoria.
0: Jorge Guetem acredita que a proposta facilita a transição entre regimes tributários, amplia a possibilidade de contratação e reduz a informalidade. Ele também argumenta que a medida fortalece o empreendedorismo, estimula a geração de empregos e diminui a burocracia.
1: E o deputado Jorge Guetem também participou de um encontro no Ceará em que representantes do setor produtivo defenderam o reajuste automático anual do MEI. O repórter Murilo Souza acompanhou o evento que fez parte do programa Câmara pelo Brasil.
3: Representantes do setor produtivo cearense defenderam a criação de um mecanismo de reajuste automático para o teto de faturamento do microempreendedor individual, o MEI. A proposta foi apresentada durante seminário promovido em Fortaleza pela Comissão Especial da Câmara dos Deputados, que analisa o aumento do limite anual de faturamento da categoria. Hoje, o teto é de R$ 81 mil reais por ano e está congelado desde 2018. Para empresários e entidades, a falta de atualização pela inflação prejudica milhares de pequenos empregos e pode estimular a informalidade. O relator da proposta, deputado Jorge Guetem, do Republicanos de Santa Catarina, afirmou que vai incluir no parecer um mecanismo de correção anual do teto do MEI. Segundo ele, já existe entendimento com o governo para elevar o limite de faturamento de R$ 81 mil para R$ 130 mil por ano e permitir a contratação de mais um funcionário. Jorge Guetem também anunciou que o relatório vai prever uma medida para reduzir os impactos da eventual mudança nas regras da jornada de trabalho sobre micro e pequenas empresas. Pela proposta, empresas que precisarem contratar novos funcionários durante a transição terão isenção da contribuição previdenciária desses trabalhadores por 2 anos.
2: Nós queremos incluir no nosso relatório uma forma de mitigar o impacto que vai causar, principalmente nos pequenos negócios, essa alteração da jornada e da escala. Então, nós queremos, no mínimo por 2 anos, que quando a empresa tiver que contratar mais funcionários por causa da mudança da escala da jornada, que ela tenha isenção da contribuição previdenciária.
3: As sugestões apresentadas no seminário de Fortaleza serão incorporadas ao relatório final do projeto, que ainda será votado pela comissão especial antes de seguir para análise do plenário da Câmara. A reunião faz parte do programa Câmara pelo Brasil, que faz reuniões estaduais para discutir assuntos que estão na pauta do Parlamento. Da Rádio Câmara de Brasília, Murilo Souza.
0: O aumento do faturamento dos MEIs deve ser debatido pelo plenário da Câmara. Uma proposta do Executivo sobre o tema foi entregue pelo presidente Luiz Inácio Lula da Silva ao presidente da Câmara, Hugo Mota, ontem.
1: A entrega da proposta ocorreu durante encontro no Palácio do Planalto. Segundo Mota, o texto do governo amplia o limite do MEI para R$ 110 mil já no próximo ano e R$ 140 mil em 2028. O aumento pode ser debatido em comissão geral no plenário amanhã. A repórter Silvia Munhato tem as informações.
4: O presidente da Câmara, deputado Hugo Mota, do Republicanos da Paraíba, anunciou a pauta do plenário para esta semana, ainda sem alguns projetos que ele considera importantes, mas que dependem de acordo entre os líderes partidários.
5: Porque nós queremos votar o projeto que aumenta o valor de faturamento dos MEIs, dos microempreendedores individuais, nós queremos votar o projeto que regulamenta a inteligência artificial, nós queremos votar o projeto da misoginia e tantos outros temas que são muito importantes e de interesse das bancadas aqui da casa.
4: A correção dos limites de faturamento de pequenas empresas vem sendo negociada com o governo, mas deve entrar no debate de plenário em sessão solene em homenagem ao Dia das Micro e Pequenas Empresas, marcada para quarta-feira. Já o projeto que pune a misoginia ou o ódio contra mulheres não tem consenso entre os líderes, como explicou o líder da oposição, deputado Cabo Gilberto Silva, do PL da Paraíba.
6: Primeiro que o texto aprovado no Senado Federal está péssimo em vários pontos. E posteriormente não foi atendida as solicitações da bancada feminina da oposição e nesse tema, obviamente eu como líder da oposição tenho que obedecer estritamente a elas e daí não teve acordo.
4: A deputada Talíria Petrone, do PSOL do Rio de Janeiro, vice-líder do PSOL, diz que a oposição quer penas mais específicas para o crime de misoginia, com garantias para a liberdade religiosa.
7: A Constituição já prevê liberdade religiosa, então, mas há um desejo da bancada da extrema-direita em especial de garantir, no meu entendimento, a liberdade para agredir mulheres. Porque nem no âmbito das igrejas, nem no espaço de culto, é possível agredir mulheres. Isso não é um tema de esquerda ou direita, é um tema que tem a ver com dignidade das mulheres brasileiras.
4: A pauta do plenário para esta terça-feira conta com um requerimento de urgência para o projeto que reduz a área de proteção ambiental da Baleia Franca em Santa Catarina. Entre os projetos estão o que institui o Programa Nacional de Assistência Integral às Pessoas com Epilepsia e o que autoriza a instalação em todo o território nacional de câmeras de reconhecimento facial nas estações ferroviárias e rodoviárias. Outro projeto amplia o controle sanitário e as punições para fraudes e publicidade enganosa em torno dos suplementos alimentares. Também pode ser votado o projeto que trata do tempo máximo de espera para atendimento de crianças e adolescentes no sistema de saúde. O plenário ainda pode votar uma proposta de emenda à Constituição que permite que a entidade de representação de municípios de âmbito nacional possa propor ação direta de inconstitucionalidade e ação declaratória de constitucionalidade. Da Rádio Câmara de Brasília, Silvia Minhato.
0: As informações sobre o resultado das votações de hoje estarão na edição de amanhã.
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1: Otone de Paula, do PSD do Rio de Janeiro, presta solidariedade à ex-primeira-dama Michele Bolsonaro e à senadora Damaris Alves diante de críticas e ataques públicos. O deputado condena as declarações dirigidas às duas lideranças políticas e pede mais respeito no debate público.
0: Otone de Paula avalia que divergências envolvendo integrantes do campo conservador podem enfraquecer a atuação da oposição ao longo do ano. De acordo com o parlamentar, é necessário preservar a unidade política e evitar conflitos que prejudiquem o debate democrático.
1: Charles Fernandes, do PSD da Bahia, registra a comemoração dos 40 anos do Rotary Club de Guanambi e a posse da nova diretoria da entidade. Ele destaca a trajetória da instituição e a sua atuação contínua em ações voltadas ao desenvolvimento da comunidade.
0: Charles Fernandes relata que, ao longo de 4 décadas, o Rotary promoveu iniciativas nas áreas de saúde, educação e assistência social. O deputado também menciona o passeio ciclístico que a organização promove para arrecadar recursos destinados a projetos beneficentes.
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1: Aloísio Mendes, do Republicanos, parabenizou São Pedro dos Crentes pela realização da 15ª Cavalgada, ocorrida entre os dias 27 e 28 de junho. Na avaliação do parlamentar, o evento contou com o maior público já registrado e se consolidou como a maior festa do sul do Maranhão.
0: Aloísio Mendes agradeceu a recepção que recebeu na cidade, elogiou a gestão municipal pela organização da festa, cumprimentou as lideranças regionais presentes e reforçou que vai continuar apoiando o município para manter o alto padrão das festividades e o desenvolvimento local.
1: Termina agora o jornal Câmara dos Deputados, produzido pela Rádio Câmara, com trabalhos técnicos de Everson Urani e apresentação de José Carlos Andrade e Paula Bittar. Boa noite.
0: Uma ótima noite para você. A Voz do Brasil volta amanhã.
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0: Boa noite.

0: É, Sam. Vamos descobrir essa história.
1: Difícil saber, né?
0: Vamos descobrir? Vamos descobrir?
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3: Automassagens para

0: ajuda a aumentar a circulação sanguínea e iniciar a drenagem linfática, né? Além disso, é relaxante e estimulante e, por vezes, pode aliviar algumas dores e sofrimentos que temos. Evita a retenção de líquidos e diminui o nível de hormônios do estresse. E o conjunto de todos esses benefícios podem reduzir ou evitar o aparecimento da celulite. Para fazer uma automassagem para reduzir a celulite, precisamos de um bom óleo. É recomendado o Zimbro, ou alecrim, ou creme de massagem.
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3: Hora certa. 8:13.
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4: Hora certa.

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2: Hora certa.